Que quer receber o Senhor Jesus como único, suficiente, exclusivo e eterno Salvador. Olha quantas mãos levantadas. Isso, levante a tua mão também. Alegria, não é? Que alegria! Vem para frente, por favor. Jesus está te filmando. Ó, o céu está registrando isso. O céu está registrando os teus passos. Olha quanta gente vindo, Senhor. Vamos aplaudir mais ao nome de Jesus. O céu está te filmando. Vamos aplaudir mais. Oh, glória. Vamos aplaudir, igreja. Sabe quem eu quero chamar aqui na frente? Os vacilões. Os vacilões. Jesus está para voltar. Os sinais estão aí. E a pessoa quer desviar, quer ir para o mundo agora? Ô, meu filho, ô, minha filha, que vacilão que você é, bem agora, vai pôr tudo a perder. Ele está te dando mais uma oportunidade de você se aproximar dele, de voltar a sentir a alegria do primeiro amor, de voltar a sentir a alegria da salvação, de voltar a sentir a presença de Deus. Isso, vem aqui para frente, vem para cá. Isso, vem, filho pródigo, vem, filha pródiga, e vamos aplaudir ao Senhor Jesus. Isso, vem, pede licença e vem. Vale a pena você colar nele, viu? Eu estou colado nele, eu não largo de jeito nenhum. Não largo. Não tem nada nesse planeta que me faça largar o Senhor Jesus. Não tem força no universo que consiga fazer eu largar o Senhor Jesus. Eu quero chamar os que ainda não vacilaram, mas estão cocheando. Pastor, eu estou dando umas mancadas aí. Eu estou dando cada mancada. Olha, tem hora que eu me sinto até mal, porque eu erro, não vigio, me falta domínio, me falta controle. Quando eu vejo, eu já fiz a besteira, eu já falei a besteira, já disse o palavrão. Quando eu vejo, eu já contei a piada suja. Puxa vida, eu estou dando assim umas mancadas que me entristecem, e eu quero purificação. Opa, é com ele mesmo. Você quer purificação? É com ele mesmo. Ele é a nossa amiga celestial, ele é o nosso aloé celestial, ele é o sangue que nos purifica de todo o pecado, e dele saiu a água que nos purifica. Vem aqui para frente então, vem para cá. Pastor, eu quero me renovar com o Senhor. Eu quero aprender a vigiar mais. Eu quero me firmar mais. Eu quero andar na presença dele sem sentir vergonha. Ah, isso é ótimo. Sabe, quando a gente começa a sentir vergonha pelas mancadas, isso é ótimo. É porque você tem um coração que se arrepende, um coração que vê, que enxerga, que precisa santificar. Para que era aquele óleo da unção com mirra? Não era para purificação? Não era para purificação? Deus falou: você, Moisés, vai santificar o sacerdote Arão e seus filhos. É santificação. A gente erra quando pensa que tudo bem, tudo bem, tudo bem. Não, pelo amor de Deus, tem que vigiar. Vigiar, orar, ficar firme, dizer não para a tentação que vem. Vem ou não vem? Vem de monte. Toda hora. Então, se mais alguém quer vir para frente, aproveita. E deixa eu falar com você que está assistindo pela TV, ou ouvindo pela Rádio Feliz FM, ou pelo aplicativo da Feliz FM, ou pelo youtube.com/JoãoRibe, ou pelo podcast João Ribe. Você sabe que no podcast, né, tem mais de 1000 mensagens ali. Você pode salvar e ouvir a hora que quiser, e até mandar para outra pessoa. Poxa, minha sogra precisava ouvir isso aqui, vou mandar para ela no celular dela. Você manda. Então, você que está também ouvindo pelo podcast, quer entregar a vida para Jesus, quer voltar para Jesus, se ajoelhe ao lado do teu rádio, ao lado do teu televisor, ao lado do teu computador. E se não der para se ajoelhar, porque às vezes a pessoa está em trânsito, então coloque a mão direita sobre o teu coração. Se você está num lugar que não dá para se ajoelhar,
Coloque a mão sobre o teu peito na altura.

0: do coração. E quem puder se ajoelhar, quem puder se ajoelha, quem puder se ajoelha. Oro sim, bem calma, ajoelha aí primeiro. Isso, vamos orar. Eu também estou de joelhos. Vocês não estão ajoelhados diante de mim, sabe por quê? Porque eu também estou ajoelhado diante do mesmo Senhor. Então, quem pode se ajoelhar, se ajoelhe. Quem não pode se ajoelhar, não tem problema. Coloque a mão assim sobre o teu peito, na altura do coração. Quem está à distância, faça a mesma coisa. E ore assim comigo. Ore comigo assim. Meu Deus e meu Pai. Meu Deus bendito. Meu Deus amado. Eu agora penetrei na tua palavra. E eu compreendo o significado da mirra e do aloés, e porque o Senhor é esta mirra celestial, é este aloés celestial. Obrigado, Senhor, por tudo que passou, por todas as feridas, por todo o sangue derramado. Foi por minha causa, para purgar os meus pecados, para me purificar de toda iniquidade e para me santificar pelo teu sangue. Agora, Senhor, escreve o meu nome, confirma o meu nome no teu santo livro, o livro da vida, e junto com o perdão, me dê a restauração e a alegria da minha salvação. Faz isto agora, porque eu declaro que o Senhor Jesus é o meu único, suficiente, exclusivo e eterno Salvador para todo sempre. Amém.
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4: Uma e três.
5: Assim diz a Bíblia.
6: Disse Deus: de ti farei uma grande nação, e te abençoarei, e te engrandecerei o nome. Sê tu uma bênção. Gênesis capítulo 12, verso 2.
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5: Uma e cinco.
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11: Celebrai com júbilo ao Senhor todas as terras. Servi ao Senhor com alegria. Apresentai-vos diante dele com cântico. Sabei que o Senhor é Deus. Foi ele quem nos fez e dele somos. Somos o seu povo e rebanho do seu pastoreio. Entrai por suas portas com ações de graças e nos seus átrios com hinos de louvor. Rendei-lhe graças e bendizei-lhe o nome, porque o Senhor é bom. A sua misericórdia dura para sempre, e de geração em geração a sua fidelidade.
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1: Uma e 24.
2: Assim diz a Bíblia.
3: Tende em vós o mesmo sentimento que houve também em Cristo Jesus. Filipenses 2:5.
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1: Uma e 25.
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1: Uma e 42.
2: Assim diz a Bíblia.
3: Combate o bom combate da fé. Toma posse da vida eterna, para a qual também foste chamado, e de que fizeste a boa confissão perante muitas testemunhas. 1 Timóteo 6,12.
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1: Uma e 44.
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0: obrigado pela audiência e volte a nos ouvir na nossa próxima edição. Deus te abençoe.
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2: Está na Bíblia.
3: Filipenses 4:6. Não andem ansiosos por coisa alguma, mas em tudo pela oração e súplicas, e com ação de graças apresentem seus pedidos a Deus.

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3: Duas e três.
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7: Eu tenho certeza que você já estava aí esperando por esse momento. Seja muito bem-vindo, prazeraço Johnny Silva. Hoje, quinta-feira, 16 de julho de 2026. Tá começando o Worship Inbox, prazeraço Johnny Silva por aqui, gente. Ah, esse programa é muito maravilhoso, né? Que Deus venha derramar sobre as nossas vidas. A partir de agora, encher os nossos corações através dos louvores. Aqui passa aqueles louvores aí, aqueles louvores retrô, aqueles clássicos. Aquele que marcou época aí na sua vida. Tá chegando o primeiro louvor aqui, é o Rafael Bittencourt. Aumenta o som aí, porque tá começando o Worship Inbox.

você ouvindo aqui, Hernani Santos, vem com tua glória aqui no nosso Worship Box. Seja muito bem-vindo, chegando a Dai Music com a participação aí do Eduardo Isidio. É isso aí, ó, mais louvores chegando por aqui. Aqui o que não falta é aquele louvor que toca o coração. Seja muito bem-vindo ao nosso Worship Box.

0: você ouvindo Ariane com Marcela Thaís. Que maravilha, né? Começamos o nosso bloco aqui com a Dai Music, com a Eduardo Isidio na nossa programação. Vou para um breve intervalo, mas já já tem muito mais pra você.
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3: Duas e 29.
4: Assim diz a Bíblia.
5: Não te deixes vencer do mal, mas vence o mal com o bem. Livro de Romanos, capítulo 12, verso 21.
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3: Duas e trinta.
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0: Que você esteja tendo aí uma quinta-feira abençoada, maravilhosa por Deus. É, com muitos louvores, com muita adoração. Que você esteja aí com seu coração aberto para as coisas que Deus tem para você. Tá certo? Tá chegando por aqui, Diante do Trono.

você ouvindo aqui Mob Praise com Dani Grace aqui na nossa programação. Seja muito bem-vindo, tá bom? Pra você que tá no seu trabalho, tá em casa, tá sempre com o seu radinho ligado aí, sintonizado aqui na nossa rádio. Quero agradecer de coração, tá bom? Tá chegando por aqui Eixila com a participação de Daniela e Cristina. A ele, a glória, você vai curtir aqui na nossa rádio. Aumenta o volume aí, essa é boa!

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Belíssima canção de Josué Barbosa Lira, do disco Segue as Pisadas do Mestre. Antes, você ouviu Manifesta o Teu Poder, Irmãos Flores.

vamos revivendo, vamos recordando, vamos deixando a saudade revirar o nosso coração, né? Que coisa boa é sentir saudade de coisas boas, é poder voltar no tempo e reviver momentos bons, não momentos ruins. A menos que algumas canções lembram momentos difíceis, lembram tribulações, provas que a gente teve, mas foram louvores que marcaram, que trouxeram alento, né, para as nossas almas. E é bom recordar as bênçãos de Deus para conosco, né? Trago agora para você essa aqui, ó, bonita canção de Otoniel e Oziel, Palácio do Meu Rei, gravado pela Louvores do Coração no início dos anos 70.

Música bonita, você ouviu aí na voz de André de Paula. André de Paula cantou Igreja de Fogo. Antes, você ouviu Palácio do Meu Rei, na voz de Otoniel e Osiel.

Revivendo bons momentos, a gente continua e agora eu trago Anselmo Belo. Anselmo Belo, não se pode matar um crente.

E você ouviu aí a Aparecida Ferreira cantando, a saudosa, né? Aparecida Ferreira cantando Deixei a Bagagem, do disco Angústia de Jesus, gravado em 1980, né? O único disquinho dela, e ela faleceu em 83, vítima de acidente automobilístico, né? Que coisa! Antes, a gente ouviu aqui... Não Se Pode Matar um Crente, Anselmo Belo, da gravadora Paraíso de Dourados, Mato Grosso do Sul.

Era uma vez uma senhora que ganhou um lenço como herança de seu pai, de pano muito fino e precioso, antigo e bordado com rendas finas. Como ela gostava daquele lenço, que era sem preço. Um dia, enquanto uma amiga a visitava, ela com muita alegria e orgulho mostrou-a o lenço. A amiga, admirada, gostou demais. Enquanto as duas ficaram conversando, de repente, entrou na sala uma criança correndo. Bateu fortemente na mesa onde estava o lenço e um vidrinho aberto de tinta e se machucou, começando a chorar. Depois de consolar a criança, as duas senhoras descobriram uma coisa horrível. O lenço estava muito feio agora, manchado pela tinta. E agora? Dona Elizabeth tentava não chorar. E ambas as senhoras ficaram muito tristes. A amiga, de repente, perguntou se ela podia levar o lenço para casa. Dona Elizabeth deixou, pensando que esse agora não tinha mais valor. Algum tempo passou e num lindo dia, esta amiga bateu na porta da Dona Elizabeth com uma pequena pacote nas mãos e lhe disse, sorrindo: tenho uma surpresa para você. Espero que vá gostar. Eu mandei seu lenço manchado para um amigo meu, um artista. E vamos ver agora o que ele fez. Espero que goste. Tremendo muito, Elizabeth abriu a pacote. E que surpresa! O que é isto? Espetacular! Está mais lindo que antes, ela exclamou. E estava mesmo. O artista, usando aquela mancha como base, criou um desenho novo e muito mais lindo que o original. E o lenço passou a valer muito mais. E que era antes um desastre, tornou-se uma grande bênção. E assim é que acontece com as nossas vidas. Deus nos deu coisas extraordinárias. Nossas vidas cheias de coisas bonitas, perfeitas, lindas e de muito valor. E nós abusamos, usando-as muito erradamente. Colocamos muitas manchas, criando muita confusão e machucando todos ao redor. Até um dia, completamente decepcionados e em desespero, nós procuramos uma solução. Eu descobri que esta solução é Jesus Cristo. Ele entrou na minha vida e começou a trabalhar nas minhas manchas. E o desenho dele é muito lindo. Ele é o artista dos artistas. E quando eu olho no trabalho dele, minha vida, eu não posso acreditar. Ele está fazendo algo maravilhoso por mim. O que era feio está agora lindo. Ele está mudando e criando um desenho mais lindo da minha vida. Não há outra artista igual que possa fazer tudo isto como Cristo. E em sua vida, será que ela está manchada também? Cristo quer fazer o mesmo por você. Deixe ele fazer algo lindo na sua vida.

Bonita canção, você ouviu na voz de conjunto Novo Mandamento, algo lindo. Antes, Só Deus é Poder, quarteto Harmonia Celeste.

62981766951 é o nosso WhatsApp para você pedir a sua canção do passado e a gente toca para você. Agora trago para você Conjunto Canaã e a canção bonita Pode o Mundo Ver Cristo em Ti.

Bela canção, Razão da Minha Vida, Conjunto Luz do Mundo. Antes, Conjunto Canaã, Pode o Mundo Ver Cristo em Ti.

62981766951 é o nosso WhatsApp para você pedir o seu louvor do passado e a gente ouvir juntos, né? É muito bom ter a sua companhia ouvindo junto comigo essas canções. Trago agora para você Saulo Nogueira, Arrebatado Fui.

Bela canção de Luiz de Carvalho e Denise, que arranjo gostoso de ouvir, né? Que saudade, ô Jesus, é muita lembrança, né? Muita coisa boa aí em jogo. A gente ouviu aí Tudo Entregarei na voz bonita de Luiz de Carvalho e Denise. Antes teve Saulo Nogueira e a canção Arrebatado Fui, do seu primeiro disco, Cristo e Eu. Lembrando que o cantor Saulo está muito enfermo, viu gente? Você ore pelo cantor Saulo Nogueira. Ele está bastante debilitado, ele está com Alzheimer, né, e muitas dificuldades, inclusive financeira. Enfim, você que pode, faz esta oração, faz uma oração especial por ele hoje à noite, tá bom? Vou ficar muito agradecido em nome do Senhor Jesus Cristo, tá bom? Atendendo agora o pedido do meu irmão Edmilson. O irmão Edmilson do Jardim Novo Mundo. A paz do Senhor, meu querido. Que Deus te abençoe, viu? Obrigado aí pela audiência. Obrigado de coração. Deus abençoe ricamente sua vida. E ele pede Grupo Integração. E a canção Não Tardará. Tá aí, meu irmão. Seu pedido musical, ó.

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2: Oi, povo de Deus, eu tô chegando, cheguei no clima da sua quinta-feira. E aí, tudo bem com você? Eu espero que sim, que a graça e a paz do nosso Senhor venha em sua vida, inundando todo o seu ser, em nome de Jesus. Quinta-feira, 16 de julho de 2026, abraçando, cumprimentando você em casa, no trabalho, no campo, nas estradas, nas rodovias, sítios e fazendas, criançada, meninada, já estão de férias, quase, mais ou menos. Fala pra mim, bom e suave é que os irmãos vivam em união. Que prazer estar de volta com mais um programa Sertanejo Gospel, com a sua boa e bem-vinda audiência. Daqui a pouquinho vamos cantar parabéns pra você. No nosso programa também vai cantar Éber e Magdiel, André e Felipe, Rafael e Scan. E pra começar bem o nosso encontro de hoje, vamos meditar na palavra de Deus. Tão somente ser forte e muito corajoso para teres o cuidado de fazer segundo toda a lei que meu servo Moisés te ordenou. Dela não te desvies nem para a direita nem para a esquerda, para que sejas bem sucedido por onde quer que andares. Josué capítulo 1, versículo 7. Meu irmão, minha irmã, a soberania divina não substitui a responsabilidade humana. Sim, Deus é fiel à sua palavra e cumpre sua promessa, apesar da debilidade humana. Mas, ao mesmo tempo, em sua providência, ele também usa o serviço dos homens como um meio através do qual seus propósitos soberanos são cumpridos. Por isso que, diante das promessas do Senhor, Josué precisou ouvir que ele deveria ser forte e corajoso. Charles Spurgeon diz que Josué jamais deveria usar a promessa como um sofá sobre o qual poderia se espalhar em indolência, mas ele deveria usar a promessa como um cinturão para fortalecer seus ombros ao preparar-se para o trabalho que se encontrava diante dele. Você concorda comigo? Então diga amém. Programa Sertanejo Gospel que começa bem e muito bem esta quinta-feira com Michael e Alex. Vem aí, participação de Júnior e Matheus Jesus.

0: Essa dupla é sucesso em todo o país e é destaque aqui no nosso programa Sertanejo Gospel, Daniel e Samuel, Deus no meu sertão. Acelere e pisa ao vivo com André e Felipe. Que sequência, hein? Nosso programa só tá começando, viu? Obrigado a sua companhia também nessa quinta-feira, já no clima do fim de semana. Eu volto daqui a pouquinho com homenagem aos aniversariantes de hoje.
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3: Cinco e sete.
4: Assim diz a Bíblia.
5: Portanto, Deus não nos chamou para a impureza, e sim para a santificação. 1 Tessalonicenses 4:7.
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3: Cinco e oito.
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0: Coisa boa também ter você por aqui, viu? Obrigado às mensagens que estão chegando lá no meu Instagram, arroba Israel Ferreira Locutor. Me segue que eu te sigo de volta. Aumenta o som porque tá chegando a Gislaine Milena. Acredita! Música.

0: Mara Lima, poderoso e tremendo, que letra, que inspiração. Ela canta muito, por sinal, também, né? Éber e Magdiel, Todo Meu Viver. Esse programa é feito pra você, por você e com você, o nosso sertanejo gospel, tá? É a primeira vez por aqui? É, pode ficar à vontade. Você participa, nosso WhatsApp está à sua disposição também, tá? Pode ficar à vontade. E no meu Instagram, @IsraelFerreiraLocutor. @IsraelFerreiraLocutor. Intervalo, eu volto com mais canções para você.
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4: Guia-me na tua verdade e ensina-me, pois tu és o Deus da minha salvação, em quem eu espero todo dia. Salmo 25, versículo 5.
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0: Após o nosso intervalo comercial, obrigado também a você pela sua audiência, pelo site, aplicativo Alexa. Nesse bloco nós cantamos parabéns para você nessa data querida, muitas felicidades, muitos e muitos anos de vida, que o Senhor te abençoe, te dê santidade, muitos anos de vida, muitas felicidades. Parabéns, meu irmão, parabéns, minha irmã. Feliz dia 16 de julho, é o seu dia. Dia do comerciante, parabéns a você comerciante, você também que divulga aqui na nossa emissora, que bom ter você por aqui divulgando seus produtos e eventos, né? Sua grande marca, sucesso comerciante. Hoje é o dia da terceira Constituição do Brasil de 1934. É aniversário da cidade de Imperatriz, no Maranhão, Mariana e Arcos, em Minas Gerais, São Pedro do Iguaçu, no Paraná, Caiçara do Norte e São Miguel do Gostoso, Rio Grande do Norte, Jaboticabal em São Paulo. É feriado em Betim, Carmo do Rio Claro, Parintins, Recife e dezenas de outros municípios pelo Brasil afora curtam bastante feriado ouvindo nossa emissora e o Sertanejo Gospel, que homenageia você com Gerson Rufino, Tempo de Sorrir.

0: Eu sei, demora. A gente acha que demora, mas é no tempo dele, porque o tempo dele é melhor do que o nosso. Amém. À espera de um milagre. Shirley Carvalhais, Rafael Scan, sou abençoado. Nós somos abençoados em nome de Jesus. Vou pro intervalo e volto com o bloco final de hoje.
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3: Cinco e trinta e oito.
4: Assim diz a Bíblia.
5: Eis que os olhos do Senhor estão sobre os que o temem, sobre os que esperam na sua misericórdia. Salmo 33, verso 18.
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8: Que coisa boa também é saber que você tá aí sintonizado, ligado no nosso programa Sertanejo Gospel, edição de quinta-feira, dia 16 de julho. Daqui a pouquinho tem mais uma bela programação chegando por aqui, vai te fazer companhia. Abrindo o bloco final de hoje com Gabriel Filho.

0: Duda Bordieri movimenta as águas com a participação de Célia Sakamoto, assim encerrando bem, muito bem, a edição dessa quinta-feira, mais um Sertanejo Gospel. Muito obrigado às mensagens, à sua audiência, à sua companhia. Fica ligado em nossa programação, aqui em nossa emissora. Eu volto amanhã no mesmo horário com mais um Sertanejo Gospel. Até amanhã, você me empresta o seu coração. Empresta. Tchau.
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3: Cinco e quarenta e oito.
4: Assim diz a Bíblia.
5: A minha alma descansa somente em Deus. Dele vem a minha salvação. Somente Ele é a rocha que me salva. Ele é a minha torre segura. Salmo 62, versículos 1 e 2.
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3: Cinco e cinquenta.
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3: E 51.
4: Assim diz a Bíblia.
5: O Senhor é o meu pastor e nada me faltará. Ele me faz repousar em pastos verdejantes. Leva-me para junto das águas de descanso. Salmo 23, versos 1 e 2.
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3: 5 e 52.
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21: Alô você, graça e paz, povo de Deus, gente amada, gente querida, nós estamos chegando, chegando para nossa viagem no tempo, a nossa viagem através do mundo da música evangélica, começando pela graça de Deus, programa Matando Saudade, edição de quinta-feira, um passinho só pro fim de semana, hein? Que maravilha, que bênção. Hoje, quinta-feira, é dia 16 de julho de 2026. Eu sou Ezequiel Ferreira. Ficaremos juntos durante a próxima hora, relembrando canções que marcaram época, marcaram gerações. Então, aumente o volume do rádio, baúzão já está aberto e o programa começa. E começa muito bem. A Círia Nascimento para cantar. Sou feliz com Jesus.

0: Citou aí a canção do quarteto Gilead. Ouvimos antes Xalalala com a banda Azul. Abrindo o programa, nós tivemos a Cília Nascimento. Sou feliz com Jesus. É o programa Matando Saudade com você nesta quinta-feira, viajando no tempo e trazendo o passado de presente no seu rádio. É hora de um rápido intervalo. Já já eu volto com muito, muito mais clássicos.
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3: Seis e oito.
4: Assim diz a Bíblia.
5: O Senhor é também alto refúgio para o oprimido, refúgio nas horas de tribulação. Em ti, pois, confiam os que conhecem o teu nome, porque tu, Senhor, não desamparas os que te buscam. Salmo 9, versículos 9 e 10.
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3: Seis e nove.
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0: De volta com você, trazendo as canções que marcaram época, marcaram gerações. De volta para a sequência do nosso programa Matando Saudade, edição desta quinta-feira. Prazer enorme estar com você de segunda a sexta-feira nesse horário, nesta rádio. Essa rádio que tem, sem dúvida nenhuma, a melhor programação para os melhores ouvintes. Para você participar do programa é muito fácil. É só acessar www.pedidomusical.com.br, procurar pelo programa Matando Saudade e mandar teu recado pra gente. Ou então, 419-98-29-56-27. Pode mandar mensagem. Participe da nossa programação pedindo aquela canção que marcou época na sua vida. Eu toco pra você com muito carinho. 419-98-29-56-27. Vamos seguir louvando, vamos seguir adorando este Deus maravilhoso, relembrando canções que marcaram gerações. Ministério de Louvor diante do trono.

0: Tá aí Angel Light cantando essa linda canção, participação de Nilson Lins. Ele é o melhor amigo. Ouvimos antes Adriana Nascimento, Se Deus é por nós. Abrindo a sequência, nós tivemos o Ministério de Louvor Diante do Trono a cada manhã. É o programa Matando Saudade com você de segunda a sexta-feira, nesse horário, nesta rádio, fazendo uma verdadeira viagem no tempo, uma verdadeira viagem através do mundo da música evangélica. É hora de mais um intervalo, já já eu volto com você para tocar mais clássicos. Daqui a pouquinho, depois do intervalo mais rápido do rádio, tem mais.
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2: Seis e vinte e três.
3: Assim diz a Bíblia.
4: O que atenta prudentemente para a instrução prospera. O que confia em Deus é bem-aventurado. Provérbios 16, verso 20.
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2: Seis e vinte e quatro.
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0: De volta com você, a viagem continua. Programa Matando Saudades segue trazendo o passado de presente no seu rádio nesta super quinta-feira. Prazer enorme estar com você, prazer muito grande saber que você está conosco todos os dias, ligado na programação. Você que se liga na programação, participa, manda mensagem pra gente. Confirme a tua audiência, é sempre um prazer enorme receber a tua mensagem, a tua participação. Meu abraço lá pra Késia, alô Késia, conosco na Bahia, indo pro trabalho e todos os dias ligada na programação, que Deus abençoe, excelente dia de trabalho pra você, tá bom? Agora tem Carlinhos Félix, abrindo a sequência, Olhos no Espelho.

0: Santo Lugar, tá aí a banda G do Tum, canção linda demais, fechando mais uma sequência de clássicos. Ouvimos antes, Davi Sasser, Teus Altares. Abrindo a sequência, Carlinhos Félix cantou Olhos no Espelho. Tá chegando o último intervalo do programa, já já eu volto com você para a última sequência de clássicos da música evangélica nesta quinta-feira abençoada. Não sai daí, o intervalo, você já sabe, é o intervalo mais rápido do rádio e já já eu volto com você.
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3: Assim diz a Bíblia.
4: Salmo 91:1. Aquele que habita no esconderijo do Altíssimo, à sombra do Onipotente, descansará.
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3: Seis e 41.
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0: De volta com você agora para a última sequência de clássicos da música evangélica nesta quinta-feira abençoada. Vai meu abraço lá para as costureiras. Alô, costureiras em Santa Catarina, sempre acompanhando a programação. Que Deus abençoe. Abraço também para Odete Souza, ligada conosco em Timbó Grande, no Estadão de Santa Catarina, ouvindo a nossa programação todos os dias. Obrigado pelo carinho, obrigado pela audiência. Nosso irmão Vanderlei, ligado conosco em Campo Largo, no estado do Paraná. Que Deus abençoe, forte abraço, meu irmão. Dani Barroso, conosco todos os dias, voltando do trabalho e acompanhando a nossa programação lá em Manaus. Que Deus abençoe. Abrindo a última sequência, tem pra você canção linda demais. Quarteto Harmonia Celeste. Deus resolve os teus problemas. Escute.

0: Linda, linda demais esta canção. Para finalizar muito bem o programa Matando Saudade, edição desta quinta-feira no Noemi Nonato.
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0: Um certo Galileu, canção simplesmente linda demais. Muitos cantores gravaram. E tá aí o Noemi Nonato com essa linda canção. Ouvimos antes Léa Mendonça, Coroa da Vida. Abrindo a sequência, Quarteto Harmonia Celeste, Deus resolve os teus problemas. E assim finalizamos o programa Matando Saudade, edição desta quinta-feira. Sou grato a Deus pela oportunidade de ter estado aqui com você, louvando e adorando a Deus, trazendo de volta canções do passado para recordar. Sou grato a você pelo carinho, pela audiência, pela participação. Muito obrigado de coração. Programa Matando Saudade volta amanhã, se Deus quiser, neste mesmo horário, nesta mesma rádio. Grande abraço, fiquem com Deus e até amanhã na doce paz do Senhor Jesus.
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4: Seis e 59.
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4: Sete horas.
8: Assim diz a Bíblia.
9: Não vos deixeis envolver por doutrinas várias e estranhas. Porquanto o que vale é estar o coração confirmado com graça e não com alimentos. Hebreus 13, 9.

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2: Sete dois.
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1: Olá, graça e paz a todos. Sejam bem-vindos a mais um programa Cristo é a Resposta. Clama por respostas e se ouvem muitas vozes tentando acalmar o coração dos homens, mas há uma só voz a ser ouvida, reconhecida e autêntica, a voz do Filho de Deus, Jesus Cristo, Senhor e Salvador de todos os homens.

0: Chegamos, minha gente, chegamos. É o Cristo é Resposta no ar pra você. Mais uma quinta-feira, hein? Mais uma quinta-feira. É, estamos aqui ao vivaz com você na Paraná Gospel e também na rede de rádios parceiras. Nos ajuda aí, né, na retransmissão ou na transmissão do nosso Cristo é Resposta. Esse programa aqui nasceu no coração de Deus. E que é bênção, né? Estamos já há vários anos no ar. Se Deus quiser, nesse ano de 2026, completaremos aí 9 anos. 9 anos ininterruptos, né? É isso aí, 9 anos no ar. Bom demais, né, gente? E graças a Deus, nós temos aqui uma quinta-feira maravilhosa para curtir, para aproveitar. Uma quinta-feira que tem um sol gostoso já em Curitiba, viu, pastor Ademar Lara?
1: Que bom, hein? Que bom. Bom dia para você aí. E bom dia, graça e paz para os nossos queridos ouvintes que já estão ligadinhos conosco aqui. É, realmente aqui também em Sequeira está um tempo bem aberto, né? Era 6 e pouquinho, o sol já batia aqui na porta da minha casa. Então, e hoje promete 26 graus, né? Só agora 16, mas vai bater na casa dos 26 hoje, galera.
0: Acabou cortando um pouquinho. Eu não entendi o que o senhor, não entendi o que o senhor tá falou, aí, pastor. Agora foi.
1: É. Tá certo. Então, meus amados, nós vamos então começar a nossa programação com esse lindo sol que está sobre Sequeira, sobre Curitiba também. E acima desse sol está o sol da justiça, né,
0: amigo? É verdade.
1: O sol da justiça, o sol que brilha intensamente,
0: brilha.
1: Né, que é Jesus Cristo, o sol da justiça. Muito bem, nós vamos orar então, e depois a gente vem aqui com uma canção, né, para abrir o nosso programa de hoje, né? Hoje é a edição de número 1953. Vamos orar. Pai, muito obrigado por aquilo que o senhor fez conosco durante a

0: noite, enquanto nós dormíamos, o Senhor estava cuidando de cada um. Obrigado pelo sono profundo, obrigado por acordarmos pela manhã dispostos, ó Deus, com saúde, com força, com vigor. Deus, mantém tudo isso durante todo o dia, Senhor, e ajuda-nos, ó Pai, a sermos melhores cada dia, que cada dia o Senhor tire uma aresta da nossa vida, essa aresta que muitas vezes prejudica a nós e prejudica as pessoas. Pai, muito obrigado, Senhor. Abençoa agora a todos nós e fica conosco em nome de Jesus. Amém.
1: E agora nós vamos decolar, vamos sair do chão, vamos ficar pertinho do Senhor Jesus após a nossa oração inicial aqui. Convido você a apertar o cinto, se ajeitar na poltrona e vamos lá para cima curtir também uma canção lindíssima, celebrando a vida, esse presentaço do Senhor Jesus para nós, né? É presentaço sem igual, né, gente? Bênção pura.

0: Senhoras e senhores, sejam todos bem-vindos. Por favor, apertem seus cintos, pois decolaremos em alguns instantes. Obrigada.
1: E a gente começa assim, ó, com Anjos de Resgate cantando pra gente. Amigos pela Fé.

0: Senhoras e senhores, decolamos com sucesso. Sintam-se livres para acomodar-se confortavelmente. Desejamos uma boa viagem.
1: Ai, será? Na verdade, já está sendo, né? Uma excelente viagem, uma boa viagem aqui no programa Cristo é Resposta, nosso aviãozão voando por todo o Brasil e por todo mundo, né? Por todo mundo. É coisa chique demais, hein, pastor Demar Lara? Oi, senhor Jarbas.
2: O senhor está bom, está mais ou menos, ou está ruim?
1: Não, eu estou bem, estou bem. E o senhor?
2: Eu estou bem, estou bem.
1: Ah, achei que o senhor estava ruim, viu?
2: Um pouco cansado, porque eu fiquei a noite inteira, sabe aquela cédula de R$100?
1: Sei.
2: Então, eu estive contando todas elas.
1: Ah, meu
2: pra pai. Ver se não faltou nenhuma, né? Então,
1: que situação difícil essa, viu, seu Jarbas?
2: É um milhão de cédulas, só isso, Fabinho. É só números, né? Não é nada, né?
1: Não é nada, né?
2: O crédito compra com 1 milhão, olha, não é nada.
1: Nada, concordo com o senhor.
2: Você vai na padaria, tá caro, você vai na sopa, tá caro, você vai no cabeleireiro, tá caro, no massagista também que eu vou, ele compra, né? Sempre, né? Tudo caro.
1: Muito caro, né, seu Jarbas? Tá tudo muito caro.
2: IPTU, IPVA.
1: Se não forem aqueles valizinhos lá que salvam o senhor, né?
2: o senhor tem dó de mim, porque é difícil.
1: Tá. Eu imagino. Imagina a sua situação.
2: Nem sei se vou querer continuar o ano que vem, viu?
1: Ah, é?
2: É, não sei. Mas o povo quer,
3: doutor,
2: né?
3: Doutorinho, então... querido, passa lá que o homem tá doente, viu?
2: É. O povo quer, então eu vou obedecer a voz. A voz do povo é a voz de Deus.
1: Ah, é? Aleluia. Será?
2: Aleluia. Amém. Ai. Choramingando já cedo, é?
1: Não, desse jeito, hein, pastor? Choramingando já cedo.
3: Ele tá com os dedos da mão tudo...
1: Até descascados, né?
3: Descascados, é isso? Ai, nosso bom dia lá pra Guabiruba, Santa Catarina. Opa. Lá pro nosso irmão Joel, a esposa dele, a Linda, e todos os funcionários, né? Todo o pessoal que trabalha com ele lá, levantam bem cedo para dar conta do serviço, né? Não é fácil não, né?
1: É verdade.
3: E que bom que vocês tenham um dia super abençoado e que seja um dia de alta produtividade aí, né? Que não falte nada para vocês aí, tá bom? Muito bem. Bom dia também para Suzy lá em Tietê, para Cecília em Tietê. Deixa eu ver quem mais que chegou aqui. É, chegando, vai chegando aqui. A gente vai mandando bom dia, né? É bom também você mandar o seu bom dia. Muito bem, agora nós vamos pro Santo Cornélio. Ai. Tô profetizando que o Cornélio é santo, viu?
1: Eu acho que esse é o objetivo de todo cristão, né, pastor? Buscar a santidade. Mas, né?
3: Mas a plena
1: na terra, 100%?
3: Não,
1: né?
3: A plenitude não. E nem fazemos milagres, né?
1: É verdade.
3: Por mais santificado que a gente seja, por mais separado, porque a palavra santificação significa separado, né? Separado das coisas que pode manchar essa santificação, né?
1: É verdade.
3: Meu Deus. Então, o Santo Cornélio está aqui, então, e vai falar para nós aqui, vai ler aqui o Salmo 120, é
1: isso.
3: É o primeiro dos cânticos das subidas. É um lamento de um peregrino angustiado, clamando por livramento contra calúnias e mentiras. Ele descreve a angústia de viver entre pessoas hostis que odeiam a paz, pedindo a intervenção de Deus contra a língua enganadora. O salmo destaca a proteção divina e a necessidade de nós vivermos em honestidade. Olha só, hein? É profundo isso aqui. São São poucos versículos, Valdir. São poucos versículos. O, deixa eu ver aqui, acho que 90? Não. 130? 200 versículos.
4: Ô, louco.
3: Não, não é. 7 versículos.
4: Apenas isso, né? Aí, 200 versículos terminaríamos amanhã, né? O programa Cristo é Resposta. Vamos lá então, Pastor Cornélio Augusto.
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6: Salmo 120. Na minha angústia clamo ao Senhor e Ele me ouve. Senhor, livra-me dos lábios mentirosos e da língua enganadora. Que te será dado ou que te será acrescentado, ó língua enganadora? Setas agudas do valente e brasas vivas de zimbro. Ai de mim, que peregrino em Meseque e habito nas tendas de Quedar. Já há tempo demais que habito com os que odeiam a paz. Sou pela paz. 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

Obrigado, pastor Cornélio Augusto, trazendo para nós o Palavra Falada nesta manhã. E agora nós vamos ouvir juntos canções especialíssimas aqui. Mais um bloco de canções para você curtir, para você adorar o Senhor juntamente conosco. E começamos esse bloco aqui com essa canção aqui, ó. Com esse louvor abençoadíssimo. Grupo Logos canta Autor da Minha Fé. Vamos cantar juntos.

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1: É isso aí, Aldrin Lima apertando os botões errados aqui, né? Ah, meu pai do céu, Cristo é resposta no ar pra você aqui na Paraná Gospel nesta super quinta-feira. Nessa quinta-feira abençoadíssima, né? Graças a Deus, nós temos esse dia lindo pra curtir, né? E falando em curtir, nós ouvimos aí esses dois louvores abençoados, né? Que falaram aqui ao nosso coração. E já tem mais louvores aqui. E sempre fica o convite para você, viu? Você que quer pedir uma canção, você que quer participar conosco, o nosso WhatsApp está sempre aqui à sua disposição, né? O pastor Ademar Lara sempre está esperando ali a sua participação, de olho no WhatsApp, né? Então você pode mandar sua mensagem para cá no 15 99733-2711, viu? 15 99733-2711.
2: O senhor pode repetir aí o número pra me marcar aqui?
1: Ah, o senhor não pegou? Isso. Tá, é 15 99733-2711, seu Jarbas.
2: Bom, tô muito rápido, você fala mais agora, né?
1: Ih,
2: tá com pressa do quê? De ir embora logo? Isso?
1: Eu não falei devagar, não, seu Jarbas.
2: É que o senhor é um chatão, viu?
1: O quê?
2: Chato. O senhor não quer comprar um combo?
1: Não.
2: É, um combo. um combo vem 4 velas.
1: O quê?
2: 4 velas, uma, olha só que chique.
1: Ah.
2: Uma cortina de nylon branca.
1: Ah.
2: Olha só, eu já tô até tossindo de alegria. Quer dizer, alegria não, de tristeza.
1: Tá, mas o que eu vou fazer com 4 velas e uma cortina branca?
2: Isso, e depois. Aí depende de você, se você quer a vela apagada, a vela acesa, né?
1: Ah.
2: É, tem gente que não gosta da luz, a vela, né? Atrapalha o olho.
1: Entendi.
2: Então, o senhor que escolhe. Também vem junto no combo, Aldemar.
1: É.
2: Rosas azuis.
1: Ah, rosas azuis.
2: Isso, rosas azuis, né? Também vem um perfume.
1: Um
2: ambiente chique, né? Isso aí vem também um flit pra. De vez em quando vem uns pernilongos em cima assim, os bichinhos, né?
1: Ah, sim.
2: E aí já mata também os bichinhos lá, né?
1: Tá.
2: E aí tem a carruagem real pra fazer a viagem. Oh, que viagem, olha ali, mano. Sensacional. Você desce a BR-101 aí de Curitiba e bem-vindo. Você vai depois da volta e você vai lá na. Agora não posso falar mais. Agora eu fiquei triste. Tá. Bom dia.
1: O quê?
2: A Maria Aparecida lá em Budas Artes. O senhor não respondeu nada porque o senhor não quer o como. Tá baratinho.
1: Não, mas peraí. Eu tava começando a ficar interessado.
2: Opa. Vai lá. Olha. Tá aí já o contrato só assinar.
1: Não, peraí. Eu preciso, antes de assinar o contrato, saber aí dos benefícios, né? Aquela última cama que a gente, né? Aquela cama. Tem também? Seu Jarbas? Ih, rapaz, me deixou falando sozinho. Ele ficou tão empolgado. Ficou tão empolgado que. Rapaz do céu, sei lá que pra onde ele foi.
2: Porta ali.
1: O quê?
2: Foi atender minhas fãs e meus fãs.
1: Entendi.
2: Isso é verdadeiro, isso é verdadeiro. Então, o senhor quer o combo ou o senhor não quer o combo? Eu resolvo logo que tenho mais clientes para atender hoje. Todo dia tem uma multidão, viu, Ademar? É, que vai daqui para lá.
1: Tá. O combo.
2: Isso, e outra coisa, tem também um cafezinho. Com bolacha Maria.
1: Tem o pão com mortadela também, seu Jarbas?
2: Isso, aí depende do seu gosto, né? Bom, apesar que o senhor não vai ter mais gosto, né? Mas... Isso, tem também as carpideiras, agora contratadas socialmente as carpideiras, Rodrigo.
1: Ah, é?
2: Por exemplo, no seu caso, por exemplo, eu costumo chorar muito pra emocionar o público.
1: Seu Jarbas, o senhor está querendo dizer o que com isso?
2: Eu falei carpideira aqui, o senhor tá pensando que é aquela robô carpe quintal, é?
1: Não é?
2: Não é não, essa carpideira aqui é aquela que chora.
1: Aquela que tá.
2: Nas festas de despedida.
1: Entendi, nas festas de despedida. Entendi.
2: Então, eu tô mudando toda a nomenclatura, ó, em vez de falar assim, velório, as coisas aí, eu falo, tá lá, festa de despedida.
1: Certo. Um grande evento, né?
2: Tem tubaína, tem Coca-Cola com pipoca, é uma festança. Aí, nesse dia, você não pode, você não precisa, ter receio de comer demais, viu?
1: Ah, é? Sério?
2: Não tem receio, porque...
1: Porque não vai comer,
2: você sabe, né? Pode comer à vontade, que não tem perigo nenhum, né?
1: Tá, eu vou pensar, seu Jarbas, eu vou pensar melhor nessa coisa.
2: Deus, eu fui lá, eu tava lá na beira do caixote, né? Comendo a pipoca, de repente uma mão saiu do caixote.
1: Sério?
2: Roubou a minha pipoca, saí correndo.
1: Que medo, seu Jarbas.
3: História do Jarbas minha. Aí pra lá, chega, já falou muito, meu Deus. Até que ele falou bom dia lá pra Maria Aparecida, que mandou sim.
1: Falou. Falou que eu ouvi, pastor. Ai, meu pai do céu, então tá bom, vamos em frente agora, porque a Silvia vem aí, né, pastor?
3: Hã?
1: A Silvia vem aí, né?
3: Não sei, tá chegando?
1: Já chegou, na verdade, viu, pastor?
3: Eu gostei da ideia, viu, Adriano?
1: O senhor vai assinar o contrato, então, pastor? Como é que é?
3: É, festa de despedida.
1: A festa de despedida, né?
3: Vai.
1: Um nome interessante, lá, né?
3: É, na verdade, o povo... Porque com toda essa festança aí, vai encher de gente, viu, Adriano?
1: É, né? É. Sim. Então... pastor, mas eu não sei se eu não sei se eu tô muito afim de assinar o contrato, viu, pastor? É até interessante, mas, né?
3: E é uma oportunidade de ouro mesmo, porque o preço é peso de ouro.
1: Como é que é?
3: Ai, ai, ai, ai, essa tosse aí, olha.
1: Ai, meu pai do céu.
3: Pera aí, vem vindo correndo aqui, peraí.
2: Alô? Eu escutei ao longe que eu estava, é uma tosse que é pertinente, viu?
1: Ah, é uma tosse pertinente?
2: Pode. Quando começa a tossir desse jeito aí, Olima, são os últimos momentos, viu?
1: Ah, é? Tá.
2: O senhor tá parecendo um cisne, Rabião.
1: Eu tô parecendo o quê, seu Jarbas?
2: O senhor sabe a história do canto do cisne? Dá risada se eu soubesse que tá vindo aí. Corre, doutor, querido, corre lá. E já leva o combo antes que ele não assine, que tem que assinar antes, né? O canto do cisne, André, quando o cisne não canta, mas quando ele canta, ele é um canto de adeus.
1: Entendi.
2: Não é ele canta para Deus, ele canta adeus, ó Deus, adeus, adeus.
1: Entendi isso.
2: Foi embora chorando.
1: Ai, meu Deus, agora acabou o programa, viu?
3: Acabou mesmo. Chama a Silvia então pra falar sobre a reflexão dessa manhã.
1: Ô, Silvia, vem trazer um pouquinho de seriedade aqui o programa Cristo é Resposta. Ai, meu pai do céu, gente. Coisa séria isso. Vem pra cá então, Silvia. Thank you.
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Dia, paz do Senhor. Deus os abençoe grandemente. Mais uma linda quinta-feira aqui, compartilhando essa reflexão. E este mês quero trazer aqui, em especial, Dia das Mães. Mãe, um reflexo do cuidado de Deus. E nós vamos se basear em Isaías 49, 15. Esse mês o nosso calendário reserva para homenagear aquela que é, muitas vezes, o coração da casa, a mãe. Mas hoje eu não quero falar apenas de uma data comemorativa. Eu quero falar de um tipo de amor que Deus escolheu para nos explicar o seu próprio amor por nós. Lá no livro de Profetas Isaías, capítulo 49. O próprio Deus faz uma pergunta profunda. Acaso pode uma mulher esquecer-se do filho que ainda mama, de sorte que não se compadeça do filho do seu ventre? O Senhor usa exemplo da mãe para mostrar que esse é o laço humano mais forte que existe. Ser mãe, aos olhos de Deus, vai muito além de dar à luz. É uma missão de intercessão. Se você é uma mãe que nos ouve nesta manhã, talvez você se sinta cansada, achando que suas orações pelos seus filhos não estão sendo ouvidas, mas saiba que cada lágrima que você derramou no pé da cama do seu filho, Deus colheu em um odre. O amor de mãe é aquele que insiste quando todos desistem, que espera quando ninguém mais acredita. É por isso. E por que isso acontece? Porque Deus depositou na mulher uma centelha do seu próprio cuidado. Mãe, você é o reflexo da paciência e da misericórdia de Deus dentro do seu lar. Não desanima de sua missão. O céu está registrando cada renúncia sua. Mas a palavra de Deus vai além. Ele termina no versículo dizendo: Mas, ainda que esta se esquecesse, eu, todavia, não me esquecerei de ti. Talvez você esteja aqui conosco, ouvindo, nesta manhã também.

E ele cura as feridas da rejeição ou da saudade. Amém? Vamos orar. Senhor, eu abençoo todas as mães que nos ouvem nesta manhã. Eu abençoo, Pai, a minha mãezinha também. Renova as forças daquelas que estão exaustas. E para cada ouvinte que se sente órfão ou sozinha, que o teu abraço o alcance agora, através das ondas desse rádio. Mostra que o teu amor é eterno e inabalável. Em nome de Jesus. Amém. Deus os abençoe grandemente.

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2: Vamos que vamos com o nosso Cristo é Resposta para você aqui na

0: Paranegospel. Obrigado, Silvia, trazendo para nós aqui essa linda canção da Aline Barros, Coração de Mãe, e a reflexão, né, falando sobre as mães. E falando em mães, amanhã nós teremos aqui um programa bem legal, bem especial, né, pastor Ademar Lara, para as mamães.
1: É, a Silvia, ela abriu aí a programação do Dia das Mães, né?
0: É verdade.
1: E nós faremos amanhã uma homenagem às mães no programa, né? Ao vivo. E você possa aí convidar sua mãe para estar ouvindo, tá bom?
0: É isso aí. Convidamos você a partir das 8 horas da manhã a se ligar aqui na Paraná Gospel, né? Para ouvir o nosso Cristo é Resposta especialíssimo para as mamães. Amanhã, viu? E agora eu convido você para nós falarmos com Deus, colocarmos o Brasil, né, diante do Senhor Jesus, com a pastora Jussara Lara. Ela vai orar conosco pelo nosso Brasil. E eu convido você a fazer isso conosco, então, nesse momento. Pastora Jussara Lara, microfone é seu, pelo menos temporariamente, viu, pastora? Vem para cá, vamos orar juntos.
2: De amor e misericórdia. Te agradeço, Senhor, pelo privilégio de nos unirmos em oração, juntamente com os ouvintes do programa Cristo é a Resposta, clamando pela nossa nação. Nós declaramos, Senhor, Tu és o nosso defensor. Tu és aquele que defende o direito dos fracos, dos órfãos, das viúvas, de todos os necessitados. Senhor, nós temos vivido a experiência como teus filhos, como teu povo. Cada vez que estamos em dificuldade, nós clamamos pela tua presença. E assim tem sido através dos séculos. Clamamos pela tua misericórdia. E tu ouve a oração dos teus filhos. Homens poderosos, ó Pai, tem se apropriado do poder desta nação, declarando falsidades, mentiras, se escondendo através de manobras jurídicas, judiciárias, políticas, ideológicas e de narrativas, ó Pai. E tem se apropriado cada vez mais do poder desta nação para extorquir o teu povo e drenar todos os recursos dessa nação. Até quando, Senhor? Até quando vamos clamar pelo teu socorro, pedindo, Senhor, nós como pessoas, como seres humanos, nós não conseguimos enxergar a saída. Assim como tu abriste os olhos de Agar lá no deserto e lhe mostraste o poço de água, assim, Senhor, mostra-nos, Senhor, as saídas para a nação brasileira, que todos aqueles homens poderosos tremam de medo e parem de pecar, que tu estejas tocando na sua mente, nos seus corações, toca nas suas consciências, o Senhor, para que eles se prostrem perante ti e peçam a tua direção, para que a nossa nação venha a ser governada com justiça e equidade. E todos aqueles que não querem se prostrar a ti sejam retirados das suas posições de autoridade. Oh, Deus, traz à tona, Senhor, todas as vergonhas desta nação. Tudo aquilo que tem sido feito no escuro, nas manobras jurídicas, nas manobras ideológicas, ó Pai. Nós pedimos que tu estejas trazendo à tona tudo isso. Esclarece, Senhor. Todas as vergonhas dessa nação sejam expostas de tal forma, Senhor, que não tenha como refutá-las. Olha com bondade para o teu povo que habita na nação brasileira, Senhor. Dá-nos a tua direção. Dá-nos entendimento, Pai, para que saibamos este ano votar como convém. Saibamos escolher as melhores opções. Levanta, Senhor, homens e mulheres tementes a ti para que possam se candidatar e que venham ser eleitos, ó Pai, segundo a tua direção e o teu propósito, para que se cumpra na nação brasileira aquilo que tu já profetizou há muitos anos atrás, que a nação brasileira será um celeiro para as nações, mas não só um celeiro de alimentos, mas também, Senhor, um celeiro de missionários, da tua palavra que será levada pelo mundo inteiro, Pai. Deus Todo-Poderoso, dirige-nos, ó Pai, e que a nação brasileira venha a ser governada com justiça e equidade, com a tua direção e o teu entendimento em todas as coisas. É o que eu te peço, em nome de Jesus. Amém.

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2: Obrigado, pastora Justra Lara, orando conosco pelo nosso Brasil e que nós possamos realmente ter esse hábito, né, pastora Lara, de orar pelo nosso Brasil, orar pelos presidentes, senadores, pelas pessoas do Supremo, né, pastor, por todos que estão envolvidos aí com o nosso Brasil, né?
3: É verdade, Adriano. Todos carecem da misericórdia de Deus, né?
2: É, acima de tudo, né?
3: É, que Deus tenha realmente misericórdia deles, né? Muito bem, então. Ouvimos, então, a pastora Jussara orar pelo Brasil. Agora vem aí o que mesmo, Adriano?
2: Agora é Dona Iaiá, pastora de Orlará. Dona Iaiá vem aí com uma linda canção pra gente, mais uma das canções, das composições aí do pastor Demar Lara, a gente vai ouvir agora. E se você ainda não ouviu as composições do pastor Demar Lara, você vai poder ouvir agora aqui no programa Cristo e Resposta e também no YouTube. É, lá no canal do pastor Demar Lara, procure lá no YouTube que você vai encontrar essa canção que a gente vai ouvir e outras canções também. A canção de hoje traz uma pergunta pra gente. Está com medo? É, então.
3: Não.
2: O senhor não tá, pastor?
3: Não, não tá perguntando pra mim, senhor?
2: Eu acho que ô, senhor Jarbas.
3: Oh.
2: Oi.
3: Pois não, não tô.
2: O senhor está com medo?
3: Olha, André, irmão, o medo? Eu enfrentei 10 pitbull, onça pintada, elefante, cavalo, vaca. Pra mim, e namorados assim lá na fazenda. Eu não tenho medo de nada, André, irmão. Sou um homem corajoso.
2: Ah, é?
3: Isso.
2: Daquela palavrinha que começa com M e termina com E?
3: Alô? Eu não entendi nada. Não entendi nada, doutor Limeira. O senhor, por favor, repete a frase para nós.
2: Tá, tem uma
3: começa
2: palavrinha.
3: Com M e termina com E?
2: Tem uma palavrinha que começa com M e termina com E.
3: Não, eu acho que você tem o meio daquele começa com D e termina com A. Cara, senhor, você sai correndo.
2: Peraí, como é que é? Com B?
3: B e termina com A, por quê? Será que é?
2: B e termina com A.
3: Isso, tá aí no seu pé. Subindo para as suas pernas.
2: Não.
3: Outra voando em cima da sua cabeça.
2: Passa lá, seu Jarbas.
3: Mas eu não entendi essa proposta parlamentar tua aí, Adolfo.
2: Não. É que a música, seus Herbas, a música que a gente vai ouvir agora aqui traz essa pergunta pra gente. Você tem medo? Tá com medo de quê, hein?
3: Eu tenho medo, sim. Aldo Lima, eu digo que nem durmo de medo, viu?
2: Ah, é?
3: Oxi, meu Deus do céu. Eu tenho medo de perder o meu cofrinho.
2: Ah, o pequeno cofrinho, né?
3: Que só tem um pouquinho de ouro fino. Enlatado. E quando teu medo. E Jesus avisou, né, Adrima? Não junteis tesouro na terra, onde a traça ferrugem, consome.
2: Isso.
3: Eu já arrumei um anticeticida aí pra matar a traça. E também um antídoto contra a ferrugem, né? Então, aí não vai ter perigo, né? Acho que não, né, Ademar? Tá medo dessas coisas aí.
2: Tá certo, então. Ai, meu pai do céu. Vamos lá, então, vamos ouvir a canção do pastor Ademar Lara com a dona Iaiá. Eu acho que vai ser melhor, hein, pastor?
4: Você tá com medo, então? Vamos ouvir com atenção. Essa letra é uma composição minha. E a dona Iaiá que fez a melodia, que fez a música. Então, quero
2: exatamente
4: que você preste atenção, tá bom? Se você gostar, você pode entrar lá no meu canal no YouTube. Entra lá no meu canal e você vai ver outras composições, outras músicas que estão lá, tá bom? Vamos lá.

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1: Tá aí essa linda canção do pastor Ademar Lara com a dona Yaya. É, está com medo? E é aquela coisa, né, pastor Ademar Lara? Não deixe o medo parar você, né? A gente tem medo, né? Eu tenho medo daquela coisinha que começa com B e termina com A. Mas estamos aqui enfrentando firme e fortes, a menos que ela apareça aqui de verdade. Aí complicou, viu, pastor?
2: Olha, realmente, Adriano. Realmente precisa dobrar o joelho e orar mesmo, porque muitas vezes ela vem mesmo, né? O medo, né?
1: É verdade. Ah, tá. O medo, né? Não, não, não fala
2: isso. Não, ela não. Não.
1: Não.
2: Ela não. O medo faz parte da nossa natureza. Quando tinha o primeiro sintoma que Adão, né, teve lá no Jardim do Éden, foi medo.
1: Foi o medo. Foi a culpa, né?
2: O medo. Mas tá bom. Vamos então agora para a mensagem pastoral dessa quinta-feira, nossa irmã Guedes. E ela está prontinha aqui para falar da palavra de Deus, né? E ela vai falar aqui para nós hoje, olha, Lima. Deixa eu ver aqui. Deixa eu conversar com ela aqui do presente. Isso mesmo, aqui, ó. A nossa verdadeira mansão. Olha só. Ixi, eu já vim correndo aqui. Você vai querer ir para lá, Lima?
1: Vai, né?
2: Peraí. Alô,
1: senhor Gerbas.
2: Bom, eu estava passando por aqui sem nenhum interesse, né?
1: Quando o senhor ouviu isso, né?
2: Contei, estava falando de mansão, e sabe o que alguém prometeu para mim, Ademão? Mansão, ruas de ouro, muros de jaspe, não tem dor, não tem nada lá. E eu gostei dessa história, viu?
1: O senhor quer ir para lá já?
2: Alô, não, alguém parece que ouviu uma voz fantasmagórica lá. Eu quero, olha, professor, mas não já, sabe?
1: Ah, não já.
2: Eu pedi para ele esperar um pouquinho, eu reorganizar a minha mente, reorganizar os meus negócios, ganhar mais uma eleição e trabalhar pro povo brasileiro.
1: Entendi.
2: Falando isso, tem alguma... Fala isso, tem alguma lâmpada queimada na sua rua, né?
1: Olha, senhor, olha que curioso, né? Eu falei ontem que tinha uma lâmpada queimada no poste aqui, já trocaram, seu Jarbas.
2: Já foi embora. Vamos ouvir a Gerda, vamos lá.
1: Ai, meu pai do céu. Gerda, vem pra cá então, por favor, irmã. Falar sobre a nossa verdadeira mansão, né? Bom dia, minha irmã.
3: Graça e paz, queridos ouvintes do programa Cristo é a Resposta. Hoje é dia 7 de maio de 2026 e em nossa mensagem falaremos sobre a nossa verdadeira mansão. Conhecimento extraído do livro de Glória e Glória de David Dyer. Para começar, parece necessário falar sobre as mansões celestiais que muitos crentes estão esperando receber. Colocando simplesmente, não existe nenhuma mansão. Isso mesmo, no céu não haverá nenhuma mansão do jeito que pensamos. Sim, conheço tanto quanto você o versículo em que Jesus diz, na casa de meu pai há muitas moradas ou mansões, João 14, 2. Mas a ideia que muitos fazem deste versículo é muito pobre. A palavra morada aqui, que muitos pensam que significa mansões, não é um tipo de casa física. Paulo, o apóstolo, nos explica o que é realmente essa habitação. É o nosso novo corpo, glorioso, que iremos receber. É isso mesmo, nossa mansão será simplesmente nosso novo corpo. Em 2 Coríntios 5, 1, 4, lemos, sabemos que, se a nossa casa terrestre desse tabernáculo se desfizer, temos da parte de Deus um edifício, casa não feita por mãos, eternas no céu. E por isso, nesse tabernáculo, gememos, aspirando por sermos revestidos da nossa nova habitação celestial. Se todavia formos encontrados, se todavia formos encontrados vestidos e não nus. Pois, na verdade, os que estamos neste tabernáculo gememos angustiados, não porque queremos ser despidos, mas revestidos, para que o mortal seja absorvido pela vida. Você vê, nossa nova casa ou habitação será nosso novo corpo. Não tem nada a ver com um prédio ou uma casa física, não é uma mansão. O lugar que Jesus está preparando para nós é nosso novo corpo celestial, no qual moraremos durante a eternidade. Este corpo glorificado que recebemos é a única mansão que iremos obter. Por favor, note que no verso 1, esta casa estará nos céus. Mas no verso 2 diz que, quando a recebermos, ela não estará mais no céu, mas virá do céu. Na eternidade não haverá casas separadas para cada um. O moderno conceito cristão da Nova Jerusalém, dividido em bairros, edifícios, apartamentos, é errôneo. Tenho ouvido crentes fazendo cálculos baseado nas medidas da cidade para descobrir quanto espaço caberá a eles. A Nova Jerusalém não é um cubo que possa ser dividido em muitos compartimentos onde vamos viver. Muito embora a altura, a extensão, a largura sejam iguais, ainda assim não é um cubo. Ao contrário, é uma montanha. Hebreus 12, 22 diz: Mas tendes chegado ao Monte Sião e à cidade do Deus vivo, a Jerusalém celestial e às incontáveis hostes de anjos e a universal assembleia. Na eternidade, vivendo na nova terra, não haverá necessidade de qualquer tipo de casa terrestre. Não precisaremos dormir. Já que não haverá nenhuma noite, nem fadiga, Apocalipse 21, 25 diz: As suas portas nunca jamais se fecharão de dia, porque nela não haverá noite. Portanto, quartos não são necessários. Não precisaremos fazer comida. Portanto, cozinhas não serão necessárias. Não precisaremos usar o banheiro. Consequentemente, esse lugar também não será mais necessário. Não haverá necessidade de privacidade, já que tudo é aberto e exposto a todos. A Nova Jerusalém será inteiramente transparente, clara como cristal. Apocalipse 21, 10, 11. A santa cidade de Jerusalém, que descia dos céus, da parte de Deus, a qual tem a glória de Deus. O seu fulgor é semelhante a uma pedra preciosíssima, como a pedra de jaspe cristalina. Portanto, é claro como cristal. Não há nada escondido lá. Não haverá paredes interiores, divisórias, cantos escuros nos quais se esconder. Ou fazer algo que não quer que outros vejam. Não haverá desejo de ter alguma privacidade dos outros ou do próprio Deus. Não haverá nenhuma divisória, nada escondido ou escuro, nenhum grupo especial ou secreto. Se isto não atrai você, talvez você ainda tenha em seu coração áreas de pensamentos e desejos que não foram trazidos à luz de Deus. Talvez você tenha necessidades de mais um trabalho de limpeza do Espírito Santo, para trazer tudo o que você é para a luz. Deste modo, e apenas deste modo, você estará preparado para viver na presença de Deus pela eternidade. Quando nosso Senhor chegar, toda resistência, toda hesitação da nossa parte, em termos de intimidade com Ele, serão completamente expostas. Todo medo, toda rebelião, toda rebelião em nossas almas, ou falta de amor por Ele, e somente por Ele, se tornarão totalmente óbvios para nós todos. Hoje nós vemos somente através de um espelho, obscuramente. 1 Coríntios 13, 2. Então, naquele dia, veremos face a face, a luz pura de sua face. Tudo será visto exatamente da maneira como é. Quando ele aparecer, tudo aquilo com que iludimos a nós mesmos, esperando que Deus nos veja como corretos, ainda que sentimos que realmente não somos corretos, será visto da maneira como realmente é. Todas as desculpas que inventamos para não procurá-lo de todo o nosso coração e fazer a vontade dele serão reveladas. Todos os segredos de nosso coração serão manifestos. Lembre-se, a cidade toda é transparente como o cristal. Amém? Vamos orar? Senhor, como é bom conhecer um pouco como será a eternidade e fazer parte desse plano perfeito de Deus para a nossa vida. Obrigado, nem sabemos como agradecer por ter escolhido para morar, nos escolhido para morar na Nova Jerusalém, um lugar de luz própria, onde a verdade reina, o bem reina, onde seremos livres para sempre de todas as formas do mal. Nosso Deus, nós nos prostramos aos teus pés, louvamos o teu santo nome, em todo lugar e para todo sempre. Amém.

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0: Obrigado, Gerda, trazendo para nós essa linda canção e essa mensagem pastoral maravilhosa que nós ouvimos nesta manhã, que a princípio deixou o Jarbas triste, né, pastor Ademar Lara?
1: A princípio ele ficou muito feliz, né?
0: É isso. Ele ficou feliz, mas depois ficou triste também, né?
1: Depois ficou aqui chorador lá. Falou que mentira pra ele.
0: Que coisa, né? A hora que a Gerda falou aqui que não tem mansão. Já, mas... Como assim? Não tem mansão, né?
1: Então, que isso? Chega lá, não tem nada disso aí. Ele não quer ir mais pra lá.
0: Ele quer ficar aqui, ô pastor?
1: O quê?
0: Ele quer ficar aqui, é?
1: Pô, tá lá pensando lá, viu? Ai, Jesus. Então vamos lá. Então, acabamos de ouvir uma linda mensagem com a Gerda, né?
0: É, verdade.
1: Que seja um momento de você parar, ouvir, refletir, né? E muitas interpretações realmente são mais, não são literais, né, Adriana?
0: Sim.
1: Mas elas são ilustrativas, né? Elas são, como é que diz assim, como parábolas, né?
0: Sim, sim.
1: E, então a gente precisa rever o contexto para a gente poder entender o que realmente é o sentido daquilo que está escrito. Muito bem, nós vamos para a oração da fé agora. E depois a gente volta aqui pro Tocando Corações. São 20 para 10 já, sabe? Meu Deus,
0: pois
1: hein?
0: Pois é, pastor.
1: É. Você fica enrolando aí, tempo, não?
0: Né?
1: Aí, ó. Tá bom. Vamos orar então pelos doentes e enfermos.
0: Vamos sim.
1: Pai querido, nós apresentamos diante de ti os nossos livros de orações da Lagoinha e também da Cristo Resposta e também das guerreiras intercessoras, ó Pai. Obrigado, porque eu sei que o Senhor está olhando, observando cada nome, cada pedido que está lá. E cremos na tua intervenção, ó Deus, e apresentamos aqui duas situações ao Senhor. Ó Deus, a Bruna, que está lá em Piracicaba, e com risco de perder o bebê dela, visita ela lá agora, Senhor. E essa vida que o Senhor concedeu a ela, ela seja preservada na barriga dela, Senhor. Também oramos pela mãe, a nossa irmã Denise Fernandes, que está com um grande risco de na cirurgia ser retirado totalmente o estômago dela, Senhor. Misericórdia das misericórdias. Deus poderoso, nós te agradecemos e profetizamos a todos que nos ouvem nessa manhã, Jesus Cristo te dá saúde, amém e amém, graças a Deus.
0: Creia na oração, creia que em nome de Jesus você vai receber a sua vitória, né? Creia. Orar é muito importante, né, pastor Ademar Lara? Crer na oração, né?
1: Sim, verdade.
0: Vamos lá então, minha gente, vamos em frente com o nosso Tocando Corações agora, trazendo... Ih, rapaz, não é ruim problema. Nosso, eu falei nosso. Nosso, não é nosso, é dele. Comprado a R$1 por mês.
1: E tudo agora. Te falava pra ele que tem mansão lá e não tem nada, né? Tá triste aqui. Não quer conversa com ninguém mais. Tô de mal, ele falou.
0: Ô, louco!
1: Tá de mal com a Gerda. É tudo brincadeira, né? Pra descontrair. Então, vamos ver aqui quem é que ele convidou, né, mano?
0: Vamos sim, ó, Aziza Fernandes.
1: É, olha só, hein?
0: Quem mais? Rosa de Saron.
1: Rosa de Saron.
0: E é isso, né?
1: Vitor Santana.
0: É.
1: Aziza Fernandes, Cidade não, tá?
0: Olha só, gente, canções belíssimas aqui pra você no Tocando Corações. Aumenta o som então aí. E quem abre o bloco é a Aziza Fernandes. Vamos lá.
1: Não apareceu, viu?
0: Quem que não... Quem?
1: Vitor Santana.
0: Ah, não?
1: Não compareceu. A gente vai aqui no lugar do do Vitor Santana, está aqui a Sofia. Olha, agora que eu vi no crachá aqui, Sara. É, Sara não, Aldrin. Então, Vitor Santana não compareceu. É, o diretoria aí do programa veio o que aconteceu com o Vitor Santana, aí, que escrevinha, não sei o quê.
0: Não, enganaram a gente, hein, pastor?
1: É, então.
0: Vamos lá, então. Aumenta o som aí. Que a Zezé Fernandes vai cantar pra gente, então, abrindo, tocando corações.
1: Não, ela não vai abrir, Aldemar. Quem vai abrir? Ô, Aldemar, meu Deus do céu. Pô, o Vitor Santana foi embora e ficou um vazio ali, entendeu?
0: Ah, então, entendi.
1: Quem vai abrir aqui é a Sofia Vitória, né?
0: Tá bom.
1: Depois vem a Zezé Fernandes, Rosa de Saron. Opa! Ai, Aldemar, vamos fazer o seguinte, vamos rodar as duas primeiras, as três primeiras canções, põe de volta aqui.
0: Tá certo, então, a Sofia Vitória vai cantar pra gente, então, abrindo, tocando corações. Aumenta o som aí, gente, vamos lá.

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2: Pois é, esse foi o Tocando Corações pra você aqui na Paraná Gospel, no programa Cristo é Resposta, trazendo aqui essas duas lindas canções, né? A Elian Oliveira cantou A Mensagem da Cruz e a Sofia Vitória, O Amor que Cura. Lindos louvores, né? E tem mais agora pra você, o nosso gospel internacional. E pastor, Oi?
3: Espanhol.
2: Então, nesse segundo trimestre agora aqui, né? Nós ouviremos canções em espanhol. Olha só que coisa bonita. E quem tá aqui para cantar hoje, pastor Ademar Lara?
3: Olha, é um espanhol. meu Deus amado, né?
2: Ai, meu pai do céu.
3: Então, ele sim. É o crachá. Só porque veio de fora, não pode se encaixar. Não. Agora sim, não posso encaixar aqui. Ali. Então. George Jones. George Jones.
2: Olha aí, que legal.
3: Vamos ouvir. Espero que vocês gostem aí, tá bom? Vamos lá.
2: Vamos curtir juntos. Aumenta o volume aí.

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1: É só sucesso. Sucesso nacional e sucesso internacional também, viu? É, curtimos aqui esse louvor abençoado com o George Jones. Glorifica-te. É, linda canção realmente que nós curtimos nesta manhã. Fechando aqui mais um programa Cristo é Resposta, pastor Demar Lara.
2: Alô?
1: Oi, senhor Jarbas.
2: Alô?
1: Seu Jarbas?
2: Alô?
1: Seu Jarbas?
2: Alô?
1: Oi?
2: É, alô. Tô testando o microfone.
1: Deus do céu. Eu acho que o senhor tava me ouvindo, seu Jarbas.
2: Agora vai começar o programa.
1: Quê?
2: O meu programa.
1: Que programa?
2: O meu programa, daqui a pouco começa o meu programa. Eu só anunciando por enquanto, né? Mas logo em breve, até o ano que vem, se Deus quiser, o meu programa vai ao ar diretamente de Brasília. Ele tinha que fechar assim, né?
1: Ai, meu pai do céu, tá certo.
2: Vamos orar. Amado Deus, nós te agradecemos pelo programa alegre e festivo que o Senhor nos deu. Obrigado, meu Deus, pela vida das pessoas que nos acompanharam. Que elas tenham um abraço, que elas se sintam abraçadas por ti, Senhor. Cuida de cada um, cuida da família Cristo é Resposta e fica conosco em nome. Às 18 horas da nossa reprise. E amanhã, às 8 horas, bem cedinho, demido pro seu galinha de corda no seu despertador e sintonize a Paranaguá, seu programa Cristo é a Resposta. Grande abraço meu da pastora Jussara Lara e um grande beijo de Deus no seu coração.
1: É isso aí, um grande abraço do Aldrin Lima e de toda a família Cristo é a Resposta. A você, fique com Deus, fique na paz do Senhor. Tchau, Brasil, até amanhã. Tchau, gente. Amanhã é um programa especialíssimo, hein? Pro Dia das Mães, não se esqueça. Agora sim. Tchau, Brasil!

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1: Dez e cinco.
2: Assim diz a Bíblia.
3: Disse Jesus: vinde a mim todos os

0: que estáis cansados e sobrecarregados, e eu vos aliviarei. Mateus capítulo 11, verso 28.
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7: Dez e sete.
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Muito bem, amigos, nós estamos chegando para esse momento todo especial aqui na nossa programação, mais uma edição de A Hora do Vinil. Forte abraço para você que está em sintonia conosco. E eu trago dessa vez para cantar para nós, eu trouxe ele, Ademar Campos. Grande é o Senhor. 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

0: Lindíssima, lindíssima canção do Ademar de Campos, aqui na Hora do Vinil. Forte abraço pra você e até o nosso próximo encontro aqui na Rádio Paraná Gospel, na Hora do Vinil. Aqui nós estamos transmitindo vida.
1: Quinta-feira e você confere as primeiras informações do dia. Contribuintes que não entregaram a declaração de imposto de renda à pessoa física em 2025 por não estarem obrigados recebem a restituição automática conhecida como cashback. Os contribuintes que devem ter apurado os valores credenciados para a restituição durante o ano de 2024 vão receber os valores na conta vinculada à chave Pix do CPF. Segundo a Receita Federal, a expectativa é de que aproximadamente 4 milhões de contribuintes sejam beneficiados com a liberação de cerca de 500 milhões de reais em restituições. Voltamos em instantes com mais um bloco de notícias. 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
5: Bom dia, paz do Senhor Jesus, povo de Deus. Quinta-feira abençoada, mais uma manhã de muita alegria, começando mais uma edição do nosso Manhã de Fé. Dia 16 de julho de 2026. 16 de julho de 2026, juntos a partir de agora, em grande estilo, com muita alegria, com a nossa programação. Eu daqui, você daí, juntos, louvando e adorando ao Senhor Jesus. Muito obrigada pela sua companhia. Sou Denise Fernandes, esse é o nosso Manhã de Fé. Aproveita a oportunidade, compartilhe o nosso site, o nosso app, com amigos, familiares, no seu status, através de você, vidas sendo impactadas. Com muito carinho, o nosso Manhã de Fé no ar. Nossos contatos liberados para você participar. Meu Instagram, Denise Fernandes Locutora, para você seguir a página e participar da nossa programação. Denise Fernandes Locutora, Denise com S, tá bom? Fica à vontade para me seguir. Denise Fernandes Locutora, esse é meu Insta. Soberano Deus, Pai querido, maravilhoso. Toda honra, toda glória para Ti, Senhor. No nome do Teu Filho amado, Jesus, aqui estamos com muito carinho, com muita alegria, com um coração cheio de gratidão, porque é mais uma manhã, é mais um dia, Pai, e eu te agradeço, eu te louvo, Senhor, por tudo. Até aqui nos ajudou o Senhor. Gratidão pela vida, pelo alimento, pela nossa família. Gratidão pela provisão, Pai. No nome do Teu Filho amado Jesus, eu Te agradeço. Tu és fiel, Tu és maravilhoso. Abençoe a nossa programação, a direção da rádio, as famílias que estão na sintonia desse programa. Gratidão por tudo, Pai. Pelo Seu amor, pelo Seu cuidado. Obrigada, Senhor. Amém e graças a Deus. Chegando a nossa primeira sequência, linda demais.
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5: Banda Jesus Gratidão, te ama, Jesus te ama e ama sim. Ótimo.

Aí, amores, esse é o nosso Manhã de Fé, fechando a nossa primeira sequência. Bem-vindos, obrigada pela companhia. Para quem está chegando agora, está no ar a nossa programação, muita coisa boa, a nossa receitinha, nossa dica do dia, muita coisa boa para acontecer aqui na nossa programação. E claro, você participando aqui comigo, nossos contatos liberados. Chegando mais canção linda, ótimo dia!

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1: Manhã de Fé por aqui, fechando mais uma lendíssima sequência. Tá na hora do nosso intervalo rapidinho. Manhã de Fé volta já já com muito mais.
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5: Acaso não erram os que maquinam mal? Mas amor e fidelidade haverá para os que planejam o bem. Provérbios, capítulo 14, verso 22.
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11: De volta com mais informações da sua rádio. A Ucrânia está desenvolvendo um sistema próprio de defesa antimísseis para tentar reduzir a dependência de equipamentos estrangeiros e enfrentar a ameaça dos projéteis balísticos russos. A iniciativa é liderada pela empresa de defesa Firepoint, que já fabrica drones e mísseis de cruzeiro usados pelo país na guerra contra a Rússia. O projeto ganhou força após o anúncio do presidente dos Estados Unidos, Donald Trump, de que a Ucrânia poderá começar a produzir interceptadores de mísseis, enquanto o sistema americano é considerado uma das principais ferramentas de defesa contra ataques balísticos. A Firepoint trabalha para criar uma alternativa nacional. Voltamos em instantes com mais um bloco de notícias.
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1: Manhã de Fé de volta por aqui na número 1 do Povo de Deus. Obrigada pelo carinho da audiência. Para você participar aqui do nosso Manhã de Fé, nossos contatos liberados. Em casa, no trabalho, curtindo a gente, no seu carro. Obrigada pelo carinho, pela carona. Tá na hora do nosso quadro aniversariante do dia. Quero abraçar você, aniversariante. Você que tá pagando as velinhas hoje, parabéns. Feliz aniversário. Com muita paz, com muita saúde. Para os nossos aniversariantes, escolhi com muito amor e carinho essa próxima sequência. Ótimo dia!

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Esta é a nossa manhã de fé que segue em grande estilo. Obrigada pelo carinho, obrigada pela sintonia. Para você participar, nossos contatos liberados. Bora louvar o Senhor, aumente o som. Chegando mais uma super sequência. Ótima manhã.

0: amores, fechando mais uma sequência abençoada, esse é o nosso Manhã de Fé. Tá na hora do intervalo rapidinho, não saia daí, eu volto já.
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4: A minha porção é o Senhor, portanto, esperarei nele. Livro de Lamentações, capítulo 3, verso 24.
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9: Com mais informações da sua rádio. Caçadores de tesouros encontraram uma rara barra de prata avaliada entre 50 mil e 100 mil dólares nos destroços de um navio espanhol que afundou há mais de 400 anos na costa da Flórida, nos Estados Unidos. A peça é a primeira do tipo recuperada no local em quase 3 décadas. O artefato foi localizado por mergulhadores da expedição Mel Fisher Expeditions, que trabalhavam a bordo do navio de resgate. A barra, com cerca de 10,2 quilos, estava aproximadamente 15 metros de profundidade. Voltamos em instantes com mais um bloco de notícias.
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0: De volta, meus amores, com o nosso Manhã de Fé. Obrigada pela sua companhia. Para quem está chegando agora, bem-vindo, bem-vinda. Fica à vontade. Sou Denise Fernandes e esse é o nosso Manhã de Fé. Nossas redes sociais liberadas para você participar. Obrigada de coração pela sua companhia. Está na hora do nosso Delícias da Manhã.
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0: Delícias da Manhã, chegando com mais um prato delicioso, mais uma receitinha no capricho para você. Que tal para hoje, hein? Bananinhas fritas, deliciosa. Quero compartilhar com você essa receitinha maravilhosa que eu tenho certeza que você vai amar. Bananinhas fritas, é muito bom. Vamos lá para os ingredientes. Bananinhas fritas, minha amiga. Ingredientes. Vamos lá. Precisamos de 2 colheres de sopa de margarina. 2 colheres de sopa de margarina. 1 xícara de leite. 1 xícara de leite. 1 pitadinha de sal. 2 colheres de sopa de açúcar. 3 ovos. 2 xícaras de farinha de trigo. E 1 colher de sobremesa de fermento em pó. Fermento de bolo, tá bom? E bananas maduras, é claro. Vamos lá. E óleo para fritar. Açúcar e canela para polvilhar, amiga. São esses os ingredientes, tá bom? Bom, modo de preparo. Vamos preparar as bananinhas? Você vai bater os ovos, bata bem os ovos, acrescente o açúcar e o sal. Feito isso, amiga, quando estiver bem batido, aproximadamente uns 3 minutinhos, vai juntando o trigo, o leite, a margarina e vai misturando bem. E por último, fermenta em pó. Misture tudo muito bem. Aí você vai passar as bananas descascadas, cortadas, né? Pode tirar aquelas pontinhas, né, de cada ponta que fica. E você vai passar as bananas, vai empanar elas e vai fritar no óleo bem quente. Frite em óleo bem quente. E você vai adicionando numa travessa, né, com papel toalha, adicione lá. E depois as bananas fritas, minha amiga, vai fritando e passando no... Vai adicionando ali o açúcar, né, e a canela. Se você não gosta de canela e açúcar, não precisa adicionar, tá bem? É opcional. A canela e o açúcar ali para dar aquele toque especial para finalizar. Fritou as bananas, adiciona o açúcar e a canela. É uma delícia essas bananinhas fritas, muito gostosa. Mais uma delícia aqui do nosso Delícias da Manhã. Mais uma para você, amiga. Tá chegando mais canção linda. Ótimo dia.

Manhã de fé, louvor e adoração ao nosso Deus aqui comigo, Denise Fernandes, de segunda a sábado, nesse mesmo horário, aqui na número 1 do Povo de Deus, você tem um encontro marcado comigo. Nossos contatos seguem liberados para você participar. Fica à vontade. Para você chegando mais uma lindíssima sequência. Ótima manhã.

0: de Fé, fechando mais uma lindíssima sequência. Tá na hora do intervalo, rapidinho. Não saia daí, não vá embora. Eu volto já.
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3: Assim diz a Bíblia.
4: Eu sou o Alfa e o Ômega, diz o Senhor Deus, aquele que é, que era e que há de vir, o Todo-Poderoso. Apocalipse capítulo 1, verso 8.
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10: De volta com as últimas informações da sua rádio. Uma mulher nos Estados Unidos relatou ter passado semanas presa ao banheiro após ser infectada pelo parasita ciclospora, responsável pela ciclosporiase, doença que provoca episódios de diarreia intensa, em alguns casos explosiva. Raylan Daniels afirmou que os sintomas começaram após ela consumir uma salada em um restaurante e que quase 3 semanas depois ainda seguia em recuperação. Essas são as últimas informações da sua rádio. Carolina Castro, direto da redação.
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0: Estou de volta com o nosso Manhã de Fé. Obrigada pela sua companhia, obrigada pelo carinho. Para quem está chegando agora, bem-vindo, bem-vinda. Fica à vontade para participar comigo. Nossas redes sociais liberadas, meu Instagram, Denise Fernandes Locutora, à sua disposição. Esse é o nosso Manhã de Fé aqui na queridinha da cidade, a número 1 do povo de Deus. Chegando a nossa super dica do dia, mais uma dica legal para você, minha amiga. Minha amiga.

para poder remover isso, deixar ela limpinha. Mas eu tenho uma dica muito legal para você retirar o queimado do fundo da panela. Adicione água, e um pouco de bicarbonato de sódio. Misture bem e leve no fogo por cerca de uns 5 minutinhos, 10 minutinhos. Deixa ferver bem. A sua panela vai ficar limpinha, amiga. Depois é só retirar a água, passar a esponja com detergente. Fica top. Uma dica legal aqui do nosso Manhã de Fé. Chegando mais canção linda. Ótimo dia.

0: apagará.
1: Ei, Jesus.
0: Quando Deus nos chama de luz do mundo, Ele nos compara com chama de lamparina. Lamparina tem pavio que queima do lado de fora e todo mundo vê, mas o que mantém a chama da lamparina acesa é o azeite que ninguém vê do lado de dentro. Não adianta a gente ter pavio pegando fogo do lado de fora e ter só isso, porque pavio sozinho pega fogo, mas o fogo logo para de pegar. O que

Esse é o nosso Manhã de Fé, que segue em grande estilo aqui na número 1 do Povo de Deus, para você participar aqui da nossa programação, nossas plataformas digitais liberadas. Meu Instagram, Denise Fernandes Locutora, à sua disposição. Em casa, no trabalho, no seu carro, obrigada pelo carinho, obrigada pela carona. Eu ofereço para você essa próxima sequência de louvores chegando com muito carinho. Ótimo dia!

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0: Porque quando você adora, ele reage ao seu favor. 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Te agradecemos. 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
1: Por aqui nosso Gospel News, amados. Após mais de 30 anos preso a uma dívida que o obrigava a trabalhar em uma olaria no Paquistão, um cristão conquistou sua liberdade depois que a dívida da família foi paga por uma missão. A libertação marcou o fim da escravidão de 4 gerações e décadas de sofrimento para a família. Meu Deus do céu, gente, as coisas por aí são mais sérias do que pensávamos. Obrigada pela audiência, daqui a pouquinho tem mais um Gospel News.
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5: Alô você, graça e paz, como vai? Tudo bem contigo? Seja muito bem-vindo, seja muito bem-vindo a mais uma edição do Top Gospel, o programa que reúne sempre as melhores músicas evangélicas, as mais pedidas e mais tocadas da nossa programação e das principais paradas em todo o Brasil. Já chegamos à quinta-feira e estamos a um passo de mais um fim de semana e, acima de tudo, de mais uma oportunidade para agradecer o Senhor por sua fidelidade. Cada amanhecer é uma prova de que Deus continua escrevendo novos capítulos da nossa história, mesmo quando não entendemos os caminhos, podemos descansar, porque aquele que conduz a nossa vida nunca erra a direção, tá bom? Hoje, quinta-feira, dia 16 de julho, celebramos o Dia do Comerciante e, portanto, a nossa homenagem a todos os comerciantes que, com dedicação, coragem e muito trabalho, movimentam a economia, geram empregos e atendem diariamente milhares de pessoas. Administrar um comércio exige perseverança, planejamento e muita determinação. Nosso abraço, então, para você, amigo comerciante. A palavra de Deus nos ensina que tudo aquilo que fazemos deve ser realizado com honestidade e excelência. Em Colossenses capítulo 2, versículo 23, lemos: tudo o que fizerem, faça de todo o coração, como para o Senhor e não para os homens. Que este princípio inspire comerciantes, empresários, empreendedores e todos os profissionais que exercem suas atividades com ética, responsabilidade e amor ao próximo. E para abrir o nosso programa, receba esta mensagem: não permita que as dificuldades de hoje façam vocês que ser as promessas de Deus. Quem permanece firme na fé descobre que cada desafio pode se transformar em um testemunho da fidelidade do Senhor. Pois bem, aumente o volume do rádio, o nosso programa tá no ar.
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0: Vai pra você, oitavo lugar do nosso Top Gospel desta quinta-feira, Sara Farias, Chame a Jesus, ao vivo. Na nona posição, Lisa Vancini, Além da Medicina. E o décimo lugar também ouvimos, Théo Rúbia, Só o Teu Amor. Daqui a pouquinho tem muito mais pra você.
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5: Alô você, graça e paz, povo de Deus, gente amada, gente querida, nós estamos chegando para nossa viagem no tempo, a nossa viagem através do mundo da música evangélica, começando pela graça de Deus, programa Matando Saudade, edição de quinta-feira, um passinho só pro fim de semana, hein? Que maravilha, que bênção. Hoje, quinta-feira, é dia 16 de julho de 2026. Eu sou Ezequiel Ferreira. Ficaremos juntos durante a próxima hora, relembrando canções que marcaram época, marcaram gerações. Então, aumente o volume do rádio, baúzão já está aberto e o programa começa muito bem. A Círia Nascimento para cantar. Sou feliz com Jesus.

0: Suscitou, tá aí a canção do quarteto Gilead. Ouvimos antes, Xalalala, com a banda Azul. Abrindo o programa, nós tivemos a Cília Nascimento. Sou feliz com Jesus. É o programa Matando Saudade com você nesta quinta-feira, viajando no tempo e trazendo o passado de presente no seu rádio. É hora de um rápido intervalo. Já já eu volto com muito, muito mais clássicos.
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3: Quatro e quarenta e quatro.
4: Assim diz a Bíblia.
5: Na mão de Deus está a alma de todo ser vivente e o espírito de todo gênero humano. Jó capítulo 12, verso 10.
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3: Quatro e quarenta e cinco.
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0: De volta com você, trazendo as canções que marcaram época, marcaram gerações. De volta para a sequência do nosso programa Matando Saudade, edição desta quinta-feira. Prazer enorme estar com você de segunda a sexta-feira nesse horário, nesta rádio. Essa rádio que tem, sem dúvida nenhuma, a melhor programação para os melhores ouvintes. Para você participar do programa é muito fácil. É só acessar www.pedidomusical.com.br, procurar pelo programa Matando Saudade e mandar teu recado pra gente. Ou então, 419-9829-5627. Pode mandar mensagem. Participe da nossa programação pedindo aquela canção que marcou época na sua vida. Eu toco pra você com muito carinho. 419-9829-5627. Vamos seguir louvando, vamos seguir adorando este Deus maravilhoso, relembrando canções que marcaram gerações. Ministério de Louvor diante do trono.

0: aí, Angel Light, cantando essa linda canção. Participação de Nilson Lins. Ele é o melhor amigo. Ouvimos antes Adriana Nascimento. Se Deus é por nós. Abrindo a sequência, nós tivemos o Ministério de Louvor Diante do Trono a cada manhã. É o programa Matando Saudade com você de segunda a sexta-feira, nesse horário, nesta rádio, fazendo uma verdadeira viagem no tempo, uma verdadeira viagem através do mundo da música evangélica. É hora de mais um intervalo, já já eu volto com você para tocar mais clássicos. Daqui a pouquinho, depois do intervalo mais rápido do rádio, tem mais.
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3: Quatro e cinquenta e nove.
4: Assim diz a Bíblia.
5: Com efeito, passa o homem como uma sombra. Em vão se inquieta. Amontoa tesouros e não sabe quem os levará. Salmo 39, verso 6.
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3: Cinco e um.
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0: De volta com você, a viagem continua. Programa Matando Saudade segue, trazendo o passado de presente no seu rádio, nesta super quinta-feira. Prazer enorme estar com você, prazer muito grande saber que você está conosco todos os dias, ligado na programação. Você que se liga na programação, participa, manda mensagem pra gente, confirme a tua audiência. É sempre um prazer enorme receber a tua mensagem, a tua participação. Meu abraço lá para Késia. Alô, Késia. Conosco na Bahia, indo pro trabalho e todos os dias ligada na programação. Que Deus abençoe. Excelente dia de trabalho para você, tá bom? Agora tem Carlinhos Félix abrindo a sequência. Olhos no espelho.

0: Santo Lugar, tá aí a banda G do Tum, canção linda demais, fechando mais uma sequência de clássicos. Ouvimos antes, Davi Sasser, Teus Altares. Abrindo a sequência, Carlinhos Félix cantou Olhos no Espelho. Tá chegando o último intervalo do programa, já já eu volto com você para a última sequência de clássicos da música evangélica nesta quinta-feira abençoada. Não sai daí, o intervalo você já sabe. É o intervalo mais rápido do rádio e já já eu volto com você.
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3: Cinco e quinze.
4: Assim diz a Bíblia.
5: Ensina-me, Senhor, o teu caminho e andarei na tua verdade. Dispõe-me o coração só para temer o teu nome. Salmo 86:11.
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3: Cinco e 17.
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0: De volta com você agora para a última sequência de clássicos da música evangélica. Nesta quinta-feira abençoada, vai meu abraço lá para as costureiras. Alô, costureiras em Santa Catarina, sempre acompanhando a programação. Que Deus abençoe. Abraço também para Odete Souza, ligada conosco em Timbó Grande, no Estadão de Santa Catarina, ouvindo a nossa programação todos os dias. Obrigado pelo carinho, obrigado pela audiência. Nosso irmão Vanderlei, ligado conosco em Campo Largo, no estado do Paraná. Deus abençoe, forte abraço, meu irmão. Dani Barroso, conosco todos os dias, voltando do trabalho e acompanhando a nossa programação lá em Manaus. Que Deus abençoe. Abrindo a última sequência, tem pra você canção linda demais. Quarteto Harmonia Celeste. Deus resolve os teus problemas. Escute.

0: linda, linda demais essa canção. Para finalizar muito bem o programa Matando Saudade, edição desta quinta-feira, Noemi Nonato.
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0: Um Certo Galileu, canção simplesmente linda demais. Muitos cantores gravaram. E tá aí Noemi Nonato com essa linda canção. Ouvimos antes Léa Mendonça, Coroa da Vida. Abrindo a sequência, Quarteto Harmonia Celeste, Deus Resolve os Teus Problemas. E assim finalizamos o programa Matando Saudade, edição desta quinta-feira. Sou grato a Deus pela oportunidade de ter estado aqui com você, louvando e adorando a Deus, trazendo de volta canções do passado para recordar. Sou grato a você pelo carinho, pela audiência, pela participação. Muito obrigado de coração. Programa Matando Saudade volta amanhã, se Deus quiser, neste mesmo horário, nesta mesma rádio. Grande abraço, fiquem com Deus e até amanhã na doce paz do Senhor Jesus.
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5: o homem bom tira do tesouro boas coisas, mas o homem mau, do mau tesouro, tira coisas más. Mateus capítulo 12, verso 35.
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1: Olá, graça e paz a todos. Sejam bem-vindos a mais um programa Cristo é a Resposta. Clama por respostas e se ouvem muitas vozes tentando acalmar o coração dos homens, mas há uma só voz a ser ouvida, reconhecida e autêntica, a voz do Filho de Deus, Jesus Cristo, Senhor e Salvador de todos os homens.

0: Chegamos, minha gente, chegamos. É o Cristo é Resposta no ar pra você, mais uma quinta-feira, hein? Mais uma quinta-feira. É, estamos aqui ao vivaço com você, na Paraná Gospel e também na rede de rádios parceiras. Nos ajuda aí, né, na retransmissão ou na transmissão do nosso Cristo é Resposta. Esse programa aqui nasceu no coração de Deus e que é bênção, né? Estamos já há vários anos no ar. Se Deus quiser, nesse ano de 2026, completaremos aí 9 anos. 9 anos ininterruptos, né? É isso aí, 9 anos no ar. Bom demais, né, gente? E graças a Deus, nós temos aqui uma quinta-feira maravilhosa para curtir, para aproveitar. Uma quinta-feira que tem um sol gostoso já em Curitiba, viu, pastor Ademar Lara?
1: Que bom, hein? Que bom. Bom dia para você aí. E bom dia, graça e paz para os nossos queridos ouvintes que já estão ligadinhos conosco aqui. É, realmente aqui também em Sequeira está um tempo bem aberto, né? Era 6 e pouquinho, o sol já batia aqui na porta da minha casa. Então, e hoje promete 26 graus, né? Só agora 16, mas vai bater na casa dos 26 hoje, galera.
0: Acabou cortando um pouquinho. Eu não entendi o que o senhor, não entendi o que o senhor falou, aí, pastor. Agora foi.
1: É, tá certo. Então, meus amados, nós vamos então começar a nossa programação com esse lindo sol que está sobre Sequeira, sobre Curitiba também. E acima desse sol está o sol da justiça, né,
0: Ademar? É verdade.
1: O sol da justiça, o sol que brilha intensamente.
0: Brilha.
1: Né, que é Jesus Cristo, o sol da justiça. Muito bem. Nós vamos orar então. E depois a gente vem aqui com uma canção,

0: sono profundo. Obrigado por acordarmos pela manhã dispostos, ó Deus, com saúde, com força, com vigor. Deus, mantém tudo isso durante todo o dia, Senhor, e ajuda-nos, ó Pai, a sermos melhores cada dia, que cada dia o Senhor tire uma aresta da nossa vida, essa aresta que muitas vezes prejudica a nós e prejudica as pessoas. Pai, muito obrigado, Senhor, abençoa agora a todos nós e fica conosco em nome de Jesus, amém.
1: E agora nós vamos decolar, vamos sair do chão, vamos ficar pertinho do Senhor Jesus, após a nossa oração inicial aqui. Convido você a apertar o cinto, se ajeitar na poltrona e vamos lá para cima curtir também uma canção lindíssima, celebrando a vida, esse presentaço do Senhor Jesus para nós, né? É presentaço sem igual, né, gente? Bênção pura.

0: Senhoras e senhores, sejam todos bem-vindos. Por favor, apertem seus cintos, pois decolaremos em alguns instantes. Obrigada.
1: E a gente começa assim, ó, com Anjos de Resgate cantando pra gente. Amigos pela Fé.

0: Senhoras e senhores, decolamos com sucesso. Sintam-se livres para acomodar-se confortavelmente. Desejamos uma boa viagem.
1: Ai, será? Na verdade, já está sendo, né? Uma excelente viagem, uma boa viagem aqui no programa Cristo é Resposta, nosso aviãozão voando por todo o Brasil e por todo mundo, né? Por todo mundo. É coisa chique demais, hein, pastor Demar Lara? Oi, senhor Jarbas.
2: O senhor está bom, está mais ou menos, ou está ruim?
1: Não, eu estou bem, estou bem. E o senhor?
2: Eu estou bem também.
1: Ah, achei que o senhor estava ruim, viu?
2: Um pouco cansado, porque eu fiquei a noite inteira só daquela cédula de R$100.
1: Sei.
2: Então, eu estive contando todas elas.
1: Ah, meu
2: pra
1: pai.
2: Ver se não faltou nenhuma, né? Então,
1: que situação difícil essa, viu, seu Jarbas?
2: É um milhão de cédulas, só isso, padrão. É só números, né? Não é nada, né?
1: Não é nada, né?
2: O crédito compra com 1 milhão, olha, não é nada.
1: Nada, é, concordo com o senhor.
2: Você vai na padaria, tá caro, você vai na sopa, tá caro, você vai no cabeleireiro, tá caro, no massagista também que eu vou, ele compra, né? Sempre, né? Tudo caro.
1: Muito caro, é. Né, seu Jarbas? Tá tudo muito caro.
2: IPTU, IPVA.
1: Se não forem aqueles valizinhos lá que salvam então, o senhor, né?
2: o senhor tem dó de mim, porque é difícil.
1: Tá. Eu imagino. Imagino a sua situação.
2: Nem sei se vou querer continuar o ano que vem, viu?
1: Ah, é?
2: É, não sei. Mas o povo quer,
3: doutor,
2: né?
3: Doutorinho, então, querido, passa lá que o homem tá doente, viu?
2: É. O povo quer, então eu vou obedecer a voz. A voz do povo é a voz de Deus.
1: Ah, é? Aleluia.
2: Será? Aleluia. Aleluia. Amém. Ai. Choramingando já cedo, é?
1: Não, desse jeito, hein, pastor? Choramingando já cedo.
3: Ele tá com os dedos na mão, tudo...
1: Até descascados, né?
3: Descascados, é isso? Ai, nosso bom dia lá pra Guabiruba, Santa Catarina. Opa. Lá pro nosso irmão Joel, a esposa dele, a Linda, e todos os funcionários, né? Todo o pessoal que trabalha com ele lá, levantam bem cedo para dar conta do serviço, né? Não é fácil não, né?
1: É verdade.
3: E que bom que vocês tenham um dia super abençoado e que seja um dia de alta produtividade aí, né? Que não falte nada para vocês aí, tá bom? Muito bem. Bom dia também para Suzy lá em Tietê, para Cecília em Tietê. Deixa eu ver quem mais que chegou aqui. É, chegando, vai chegando aqui. A gente vai mandando um bom dia, né? É bom também você mandar o seu bom dia. Muito bem, agora nós vamos pro Santo Cornélio. Ai. Tô profetizando que o Cornélio é santo, viu?
1: Eu acho que esse é o objetivo de todo cristão, né, pastor? Buscar a santidade. Mas, né?
3: Mas a plena
1: na terra? 100%?
3: Não, né? A plenitude não. E nem fazemos milagres, né?
1: É verdade.
3: Por mais santificado que a gente seja, por mais separado, porque a palavra santificação significa separado, né? Separado das coisas que pode manchar essa santificação, né?
1: É verdade.
3: Meu Deus. Então, o Santo Cornélio tá aqui, então, e vai falar para nós aqui, vai ler aqui o Salmo 120, é
1: isso.
3: É o primeiro dos cânticos das subidas. É o lamento de um peregrino angustiado, clamando por livramento contra calúnias e mentiras. Ele descreve a angústia de viver entre pessoas hostis que odeiam a paz, pedindo a intervenção de Deus contra a língua enganadora. O salmo destaca a proteção divina e a necessidade de nós vivermos em honestidade. Olha só, hein? É profundo isso aqui. São São poucos versículos, Waldner. São poucos versículos. Deixa eu ver aqui, acho que 90? Não. 130? 200 versículos.
4: Ô, louco.
3: Não, não é. 7 versículos.
4: Apenas isso, né? Aí, 200 versículos terminaríamos amanhã, né? O programa Cristo é Resposta. Vamos lá então, Pastor Cornélio Augusto.
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6: Salmo 120. Na minha angústia clamo ao Senhor e Ele me ouve. Senhor, livra-me dos lábios mentirosos e da língua enganadora. Que te será dado ou que te será acrescentado, ó língua enganadora? Setas agudas do valente e brasas vivas de zimbro. Ai de mim, que peregrino em Meseque e habito nas tendas de Quedar. Já há tempo demais que habito com os que odeiam a paz. Sou pela paz. Quando, porém, eu falo, eles teimam pela guerra.

Obrigado, pastor Cornélio Augusto, trazendo para nós o Palavra Falada nesta manhã. E agora nós vamos ouvir juntos canções especialíssimas aqui. Mais um bloco de canções para você curtir, para você adorar o Senhor juntamente conosco. E começamos esse bloco aqui com essa canção aqui, ó. Com esse louvor abençoadíssimo. Grupo Logos canta Autor da Minha Fé. Vamos cantar juntos.

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1: É isso aí, Aldrin Lima apertando os botões errados aqui, né? Ah, meu pai do céu, Cristo é resposta no ar pra você aqui na Paraná Gospel nesta super quinta-feira. Nessa quinta-feira abençoadíssima, né? Graças a Deus, nós temos esse dia lindo pra curtir, né? E falando em curtir, nós ouvimos aí esses dois louvores abençoados, né? Que falaram aqui ao nosso coração. E já tem mais louvores aqui. E sempre fica o convite para você, viu? Você que quer pedir uma canção, você que quer participar conosco, o nosso WhatsApp está sempre aqui à sua disposição, né? O pastor Ademar Lara sempre está esperando ali a sua participação, de olho no WhatsApp, né? Então você pode mandar sua mensagem para cá no 15 99733-2711, viu? 15 99733-2711.
2: O senhor pode repetir aí o número pra me marcar aqui?
1: Ah, o senhor não pegou? Isso. Tá, é 15 99733-2711, seu Jarbas.
2: Eu tô muito rápido, você fala mais agora, irmão.
1: Ih,
2: tá com pressa do quê? De ir embora logo? Isso?
1: Eu não falei devagar, não, seu Jarbas.
2: É que o... Você é um chatão, viu?
1: O quê?
2: Chato. O senhor não quer comprar um combo?
1: Não.
2: É, um combo. um combo vem... quatro velas.
1: O quê?
2: Quatro velas. Olha só que chique. Uma cortina de nylon branca. Olha só, eu já tô até tossindo de alegria. Quer dizer, alegria não, de tristeza.
1: Tá, mas o que eu vou fazer com umas quatro velas e uma cortina branca?
2: Isso, e depois aí depende de você, se você quer a vela apagada, a vela acesa, né? Tem gente que não gosta da luz, a vela, né? Atrapalha o olho.
1: Entendi.
2: Então o senhor que escolhe. Também vem junto no combo, Aldemar. Rosas azuis.
1: Rosas azuis.
2: Isso, rosas azuis, né? Também vem um perfume. Um ambiente chico, né? Isso aí vem também um flit pra. De vez em quando vem uns pernilongos em cima, assim, uns bichinhos, né?
1: Ah, sim.
2: E aí já mata também os bichinhos lá, né?
1: Tá.
2: E aí tem a carruagem real, então, pra fazer a viagem. Oh, que viagem, olha ali, mano. Sensacional. Você desce a BR-101 aí de Curitiba e vem vindo. Você vai depois da volta e você vai lá na... Agora não posso falar mais. Agora eu fiquei triste. Tá. Bom dia.
1: O quê?
2: A Maria Aparecida lá em Rua das Artes. O senhor não vai responder nada porque o senhor não quer. O como? Tá baratinho.
1: Não, mas peraí. Eu tava começando a ficar interessado.
2: Opa. Vai lá. Olha. Tá aí já o contrato só assinar.
1: Não, peraí. Eu preciso, antes de assinar o contrato, saber aí dos benefícios, né? Aquela última cama que a gente, né? Aquela cama. Tem também? Seu Jarbas? Ih, rapaz, me deixou falando sozinho. Ele ficou tão empolgado. Ficou tão empolgado que... Rapaz do céu, sei lá que pra onde ele foi.
2: Guarda ali.
1: O quê?
2: Foi atender minhas fãs e meus fãs.
1: Entendi.
2: Isso é verdadeiro, isso, né? Então, o senhor quer o combo ou o senhor não quer o combo? Eu resolvo logo que tenho mais clientes para atender hoje. Todo dia tem uma multidão, viu, Ademar? É, que vai daqui para lá.
1: Tá. O combo.
2: Isso, e outra coisa, tem também um cafezinho. Com bolacha Maria.
1: Tem um pouco mortadela também, seu Jarbas?
2: Isso aí depende do seu gosto, né? Bom, apesar que o senhor não vai ter mais gosto, né? Mas... Isso, tem também as carpideiras, agora contratadas socialmente as carpideiras, Rodrigo.
1: Ah, é?
2: Por exemplo, no seu caso, por exemplo, eu costumo chorar muito pra emocionar o público.
1: Seu Jarbas, o senhor tá querendo dizer o que com isso?
2: Eu falei carpideira aqui, o senhor tá pensando que é aquela robô carpe quintal, é?
1: Não é?
2: Não é, não, essa carpideira aqui é aquela que chora.
1: Aquela que tá.
2: Nas festas de despedida.
1: Entendi, nas festas de despedida. Entendi.
2: Então, eu tô mudando toda a nomenclatura, ó, em vez de falar assim, velório, as coisas aí, eu falo, tá lá, festa de despedida.
1: Certo. Um grande evento, né?
2: Tem tubaína, tem Coca-Cola com pipoca, é uma festança. Aí, nesse dia, você não pode, você não precisa, ter receio de comer demais, viu?
1: Ah, é? Sério?
2: Não tem receio, porque...
1: Porque não vai comer,
2: você sabe, né? Pode comer à vontade, que não tem perigo nenhum, né?
1: Tá, eu vou pensar, seu Jarbas, eu vou pensar
2: foi,
1: melhor nessa coisa do povo aí.
2: Lá, eu tava lá na beira do caixote, né? Comendo a pipoca, de repente uma mão saiu do caixote.
1: Sério?
2: Roubou minha pipoca, saí correndo.
1: Que medo, seu Jarbas.
3: Histórias do Jarbas Salinha. Aí pra lá, chega, já falou muito, meu Deus. Até que ele falou bom dia lá pra Maria Aparecida, acho que mandou sim.
1: Falou. Falou que eu ouvi, pastor. Ai, meu pai do céu, então tá bom, vamos em frente agora, porque a Silvia vem aí, né, pastor?
3: Hã?
1: A Silvia vem aí, né?
3: Não sei, tá chegando?
1: Já chegou, na verdade, viu, pastor?
3: Eu gostei da ideia, viu, Adriano?
1: O senhor vai assinar o contrato então, pastor? Como é que é?
3: É, festa de despedida.
1: A festa de despedida, né?
3: Isso, né? Vai
1: um nome interessante, lá, né?
3: É, na verdade, o povo, porque com toda essa festança aí, vai encher de gente, viu, Adriano?
1: É, né?
3: É.
1: Sim, então... pastor, mas eu não sei se eu não sei se eu tô muito afim de assinar o contrato, viu, pastor? É até interessante, mas, né?
3: E é uma oportunidade de ouro, né? Porque o preço é peso de ouro.
1: Como é que é?
3: Ai, ai, ai, ai, essa tosse aí, olha.
1: Ai, meu pai do céu.
3: Pera aí, vem vindo correndo aqui, peraí.
2: Alô? Eu escutei ao longe que eu estava, é uma tosse que é pertinente, viu?
1: Ah, é uma tosse pertinente?
2: Pode... quando começa a tossir desse jeito aí, Olívia, são os últimos momentos, viu?
1: Ah, é? Tá.
2: O senhor tá parecendo um cisne, Rabião.
1: Eu tô parecendo o quê, seu Jarbas?
2: O senhor sabe a história do canto do cisne? Dá risada se eu soubesse que tá vindo aí. Corre, doutor querido, corre lá. E já leva o combo antes que ele não assine, que tem que assinar antes, né? O canto do cisne, Adriano, quando o cisne não canta, mas quando ele canta, ele é um canto de adeus.
1: Entendi.
2: Adeus. Não é ele canta para Deus, ele canta adeus, ó Deus, adeus, adeus.
1: Entendi isso.
2: Foi embora chorando.
1: Ai, meu Deus, agora acabou o programa, viu?
3: Acabou mesmo. Chama a Silvia então pra falar sobre a reflexão dessa manhã.
1: Ô, Silvia, vem trazer um pouquinho de seriedade aqui o programa Cristo é Resposta. Ai, meu pai do céu, gente. Coisa séria isso. Vem pra cá então, Silvia. Thank you.
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Dia, paz do Senhor, Deus os abençoe grandemente. Mais uma linda quinta-feira aqui, compartilhando essa reflexão. E este mês quero trazer aqui, em especial, Dia das Mães. Mãe, um reflexo do cuidado de Deus. E nós vamos se basear em Isaías 49, 15. Esse mês o nosso calendário reserva para homenagear aquela que é, muitas vezes, o coração da casa, a mãe. Mas hoje eu não quero falar apenas de uma data comemorativa. Eu quero falar de um tipo de amor que Deus escolheu para nos explicar o seu próprio amor por nós. Lá no livro de Profetas Isaías, capítulo 49. O próprio Deus faz uma pergunta profunda. Acaso pode uma mulher esquecer-se do filho que ainda mama, de sorte que não se compadeça do filho do seu ventre? O Senhor usa o exemplo da mãe para mostrar que esse é o laço humano mais forte que existe. Ser mãe, aos olhos de Deus, vai muito além de dar à luz. É uma missão de intercessão. Se você é uma mãe que nos ouve nesta manhã, talvez você se sinta cansada, achando que suas orações pelos seus filhos não estão sendo ouvidas, mas saiba que cada lágrima que você derramou no pé da cama do seu filho, Deus colheu em um odre. O amor de mãe é aquele que insiste quando todos desistem, que espera quando ninguém mais acredita. É por isso. E por que isso acontece? Porque Deus depositou na mulher uma centelha do seu próprio cuidado. Mãe, você é o reflexo da paciência e da misericórdia de Deus dentro do seu lar. Não desanima de sua missão. O céu está registrando cada renúncia sua. Mas a palavra de Deus vai além. Ele termina no versículo dizendo: Mas, ainda que esta se esquecesse, eu, todavia, não me esquecerei de ti. Talvez você esteja aqui conosco, ouvindo, nesta manhã também, e se sente só, não tenha mais a sua mãe por perto. Ou talvez, infelizmente, você não teve mais a mãe, não teve uma mãe presente ou carinhosa. O vazio no peito dói, eu sei. Mas a promessa de Deus para você neste mês de maio é: eu não te esqueço. Onde faltou o colo humano, o colo Pai Celestial está disponível. Ele te acolhe, ele te estende, ele te entende, melhor dizendo, e ele cura as feridas da rejeição ou da saudade. Amém? Vamos orar. Senhor, eu abençoo todas as mães que nos ouvem nesta manhã. Eu abençoo, Pai, a minha mãezinha também. Renova as forças daquelas que estão exaustas. E para cada ouvinte que se sente órfão ou sozinha, que o teu abraço o alcance agora, através das ondas desse rádio. Mostra que o teu amor é eterno e inabalável. Em nome de Jesus. Amém. Deus os abençoe grandemente.

0: mãe e a reflexão, né, falando sobre as mães. E falando em mães, amanhã nós teremos aqui um programa bem legal, bem especial, né, pastor Ademar Lara, para as mamães.
1: É, a Silvia, ela abriu aí a programação do Dia das Mães, né?
0: É verdade.
1: E nós faremos amanhã uma homenagem às mães no programa, né? Ao vivo. E você possa aí convidar sua mãe para estar ouvindo, tá bom?
0: É isso aí. Convidamos você a partir das 8 horas da manhã a se ligar aqui na Paraná Gospel, né? Para ouvir o nosso Cristo é Resposta especialíssimo para as mamães. Amanhã, viu? E agora eu convido você para nós falarmos com Deus, colocarmos o Brasil, né, diante do Senhor Jesus, com a pastora Jussara Lara. Ela vai orar conosco pelo nosso Brasil. E eu convido você a fazer isso conosco, então, nesse momento. Pastora Jussara Lara, microfone é seu, pelo menos temporariamente, viu, pastora? Vem para cá, vamos orar juntos.
2: De amor e misericórdia. Te agradeço, Senhor, pelo privilégio de nos unirmos em oração, juntamente com os ouvintes do programa Cristo é a Resposta, clamando pela nossa nação. Nós declaramos, Senhor, Tu és o nosso defensor. Tu és aquele que defende o direito dos fracos, dos órfãos, das viúvas, de todos os necessitados. Senhor, nós temos vivido a experiência como teus filhos, como teu povo. Cada vez que estamos em dificuldade, nós clamamos pela tua presença. E assim tem sido através dos séculos. Clamamos pela tua misericórdia. E tu ouve a oração dos teus filhos. Homens poderosos, ó Pai, tem se apropriado do poder desta nação, declarando falsidades, mentiras, se escondendo através de manobras jurídicas, judiciárias, políticas, ideológicas e de narrativas, ó Pai. E tem se apropriado cada vez mais do poder desta nação para extorquir o teu povo e drenar todos os recursos dessa nação. Até quando, Senhor? Até quando vamos clamar pelo teu socorro, pedindo, Senhor, nós como pessoas, como seres humanos, nós não conseguimos enxergar a saída. Assim como tu abriste os olhos de Agar lá no deserto e lhe mostraste o poço de água, assim, Senhor, mostra-nos, Senhor, as saídas para a nação brasileira, que todos aqueles homens poderosos tremam de medo e parem de pecar, que tu estejas tocando na sua mente, nos seus corações, toca nas suas consciências, o Senhor, para que eles se prostrem perante ti e peçam a tua direção, para que a nossa nação venha a ser governada com justiça e equidade. E todos aqueles que não querem se prostrar a ti sejam retirados das suas posições de autoridade. Oh Deus, traz à tona, Senhor, todas as vergonhas desta nação, tudo aquilo que tem sido feito no escuro, nas manobras jurídicas, nas manobras ideológicas, ó Pai. Nós pedimos que tu estejas trazendo à tona tudo isso. Esclarece, Senhor. Todas as vergonhas dessa nação sejam expostas de tal forma, Senhor, que não tenha como refutá-las. Olha com bondade para o teu povo que habita na nação brasileira, Senhor. Dá-nos a tua direção. Dá-nos entendimento, Pai, para que saibamos este ano votar como convém. Saibamos escolher as melhores opções. Levanta, Senhor, homens e mulheres tementes a ti, para que possam se candidatar e que venham ser eleitos, ó Pai, segundo a tua direção e o teu propósito, para que se cumpra na nação brasileira aquilo que tu já profetizou há muitos anos atrás, que a nação brasileira será um celeiro para as nações, mas não só

celeiro de alimentos, mas também, Senhor, o celeiro de missionários da tua palavra que será levada pelo mundo inteiro, Pai. Deus Todo-Poderoso, dirige-nos, ó Pai, e que a nação brasileira venha a ser governada com justiça e equidade, com a tua direção e o teu entendimento em todas as coisas. É o que eu te peço, em nome de Jesus. Amém.

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1: Obrigado, pastora Justra Lara, orando conosco pelo nosso Brasil e que nós possamos realmente ter esse hábito, né, pastora Lara, de orar pelo nosso Brasil, orar pelos presidentes, senadores, pelas pessoas do Supremo, né, pastor, por todos que estão envolvidos aí com o nosso Brasil, né?
2: É verdade, Alguém. Todos carecem da misericórdia de Deus, né?
1: É, acima de tudo, né?
2: É, que Deus tenha realmente a misericórdia dele, né? Muito bem, então. Ouvimos então a pastora Jussara orar pelo Brasil. Agora vem aí o que mesmo, Adriano?
1: Agora é Dona Yaya, pastora de Marlara. Dona Yaya vem aí com uma linda canção pra gente. Mais uma das canções, das composições aí do pastor de Marlara. A gente vai ouvir agora. E se você ainda não ouviu as composições do pastor Jamar Lara, você vai poder ouvir agora aqui no programa Cristo e Resposta e também no YouTube. É, lá no canal do pastor Jamar Lara. Procure lá no YouTube que você vai encontrar essa canção que a gente vai ouvir e outras canções também. A canção de hoje traz uma pergunta pra gente. Está com medo? É, então.
2: Não.
1: O senhor não tá, pastor?
2: Não, não tá perguntando pra mim, senhor?
1: Ô, senhor Jarbas.
2: Oh.
1: Oi.
2: Perdão, no povo.
1: O senhor está com medo?
2: Olha, André, irmão, eu enfrentei 10 pitbull, onça pintada, elefante, cavalo, vaca. Pra mim, namorar assim lá na fazenda, eu não tenho medo de nada, André, irmão. Sou um homem corajoso.
1: Ah, é?
2: Isso.
1: Daquela palavrinha que começa com M e termina com E?
2: Alô? Eu não entendi nada, doutor Limeira. Senhor, por favor, repete a frase para nós.
1: Tá, tem uma palavrinha.
2: Começa com M e termina com E?
1: Tem uma palavrinha que começa com M e termina com E.
2: Não, eu acho que você tem o meu ele começa com B e termina com A. Tá assim, você sai correndo.
1: Peraí, como é que é? Com B?
2: B e termina com A. O que é? Será que é?
1: B e termina com A.
2: Isso, tá aí no seu pé. Subindo pelas suas pernas.
1: Não.
2: Outra voando em cima da sua cabeça.
1: Passa lá, seu Jarbas.
2: Mas eu não entendi essa proposta parlamentar tua aí, Adolfo.
1: Não, é que a música, seu Jarbas, a música que a gente vai ouvir agora aqui traz essa pergunta pra gente. Você tem medo? Tá com medo de quê, hein?
2: Eu tenho medo, sim. Aldo Lima, eu digo que nem durmo de medo, viu?
1: Ah, é?
2: Oxi, meu Deus do céu. Eu tenho medo de perder o meu cofrinho.
1: Ah, o pequeno cofrinho, né?
2: Que só tem um pouquinho de ouro fino. Enlatado. E quando tá do teu medo? E Jesus avisou, né, Adrima? Não junteis tesouro na terra, onde a traça ferrugem consome.
1: Isso.
2: Eu já arrumei um anticeticida aí pra matar a traça e também um antídoto contra a ferrugem, né? Então, aí não vai ter perigo, né? Acho que não, né, Adriano? Tá medo dessas coisas aí.
1: Tá certo, então. Ai, meu pai do céu. Vamos lá, então, vamos ouvir a canção do pastor Demar Lara com a dona Yaya. Eu acho que vai ser melhor, hein, pastor?
3: Você está com medo, então? Vamos ouvir com atenção. Essa letra é uma composição minha e a dona Yaya que fez a melodia, que fez a música. Então, quero
1: exatamente
3: que você preste atenção, tá bom? Se você gostar, você pode entrar lá no meu canal no YouTube. Entra lá no meu canal e você vai ver outras composições, outras músicas que estão lá, tá bom? Vamos lá.

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1: Tá aí essa linda canção do pastor Edmar Lara com a dona Yaya. É, está com medo? E é aquela coisa, né, pastor Edmar Lara? Não deixe o medo parar você, né? A gente tem medo, né? Eu tenho medo daquela coisinha que começa com B e termina com A. Mas estamos aqui enfrentando firme e forte, a menos que ela apareça aqui de verdade. Aí complicou, viu, pastor?
2: Olha, é, realmente, Adriano, realmente precisa dobrar o joelho e orar mesmo, porque muitas vezes ela vem mesmo, né? O medo, né?
1: É verdade. Ah, tá. O medo, né? Não, não, não fala
2: isso? Não, ela não. Não. Ela não. O medo faz parte da nossa natureza. Quando tinha o primeiro sintoma que Adão, né, teve lá no Jardim do Éden, foi medo.
1: Foi o medo, foi a culpa, né?
2: O medo. Mas tá bom, vamos então agora para a mensagem pastoral dessa quinta-feira, nossa irmã Guerra, e ela está prontinha aqui para falar da palavra de Deus, né? E ela vai falar aqui para nós hoje, Odelimar, deixa eu ver aqui, deixa eu conversar com ela aqui do frente. Isso mesmo, aqui, ó. A nossa verdadeira mansão. Olha só. Ixi, eu já veio correndo aqui. Você vai querer ir pra lá, Aldo?
1: Vai, né?
2: Peraí.
1: Alô. Alô, senhor Gerbas.
2: Bom, eu tava passando por aqui sem nenhum interesse, né?
1: Quando o senhor ouviu isso, né?
2: Contei, eu tava falando de mansão e sabe o que alguém prometeu pra mim, ó, Demão, mansão, ruas de ouro, muros de jaspe, não tem dor, não tem nada lá, e eu gostei dessa história, viu?
1: O senhor quer ir pra lá já?
2: Alô, não, hoje parece que eu ouvi uma voz fantasmagórica lá. Eu quero, ó, pessoal, mas não já, sabe?
1: Ah, não já.
2: Eu vou pedir para ele esperar um pouquinho eu reorganizar a minha mente, reorganizar os meus negócios, ganhar mais uma eleição e trabalhar pro povo brasileiro.
1: Entendi.
2: Fala nisso, tem alguma lâmpada queimada na sua rua, né?
1: Olha, senhor, olha que curioso, né? Eu falei ontem que tinha uma lâmpada queimada no poste aqui, já trocaram, seu Jarbas.
2: Já foi embora. Vamos ouvir a Gerda, vamos lá.
1: Ai, meu pai do céu. Gerda, vem pra cá então, por favor, irmã. Falar sobre a nossa verdadeira mansão, né? Bom dia, minha irmã.
3: Graça e paz, queridos ouvintes do programa Cristo é Resposta. Hoje é dia 7 de maio de 2026. E em nossa mensagem falaremos sobre a nossa verdadeira mansão. Conhecimento extraído do livro de Glória e Glória de David Dyer. Para começar, parece necessário falar sobre as mansões celestiais, que muitos crentes estão esperando receber. Colocando simplesmente, não existe nenhuma mansão. Isso mesmo, no céu não haverá nenhuma mansão do jeito que pensamos. Sim, conheço tanto quanto você o versículo em que Jesus diz: na casa de meu pai há muitas moradas ou mansões, João 14:2. Mas a ideia que muitos fazem desse versículo é muito pobre. A palavra morada aqui, que muitos pensam que significa mansões, não é um tipo de casa física. Paulo, o apóstolo, nos explica o que é realmente essa habitação. É o nosso novo corpo, glorioso, que iremos receber. É isso mesmo, nossa mansão será simplesmente nosso novo corpo. Em 2 Coríntios 5, 1-4, lemos: sabemos que, se a nossa casa terrestre desse tabernáculo se desfizer, temos da parte de Deus um edifício, casa não feita por mãos, eternas no céu. E por isso, nesse tabernáculo, gememos, aspirando por sermos revestidos da nossa nova habitação celestial. Se todavia formos encontrados vestidos e não nus. Pois, na verdade, os que estamos neste tabernáculo gememos angustiados, não porque queremos ser despidos, mas revestidos, para que o mortal seja absorvido pela vida. Você vê, nossa nova casa ou habitação será nosso novo corpo. Não tem nada a ver com um prédio ou uma casa física, não é uma mansão. O lugar que Jesus está preparando para nós é nosso novo corpo celestial, no qual moraremos durante a eternidade. Este corpo glorificado que recebemos é a única mansão que iremos obter. Por favor, note que no verso 1, esta casa estará nos céus. Mas no verso 2 diz que, quando a recebermos, ela não estará mais no céu, mas virá do céu. Na eternidade não haverá casas separadas para cada um. O moderno conceito cristão da Nova Jerusalém, dividido em bairros, edifícios, apartamentos, é errôneo. Tenho ouvido crentes fazendo cálculos baseado nas medidas da cidade para descobrir quanto espaço caberá a eles. A Nova Jerusalém não é um cubo que possa ser dividido em muitos compartimentos onde vamos viver. Muito embora a altura, a extensão, a largura sejam iguais, ainda assim não é um cubo. Ao contrário, é uma montanha. Hebreus 12, 22 diz: Mas tendes chegado ao Monte Sião e à cidade do Deus vivo, a Jerusalém celestial e as incontáveis hostes de anjos e a universal assembleia. Na eternidade, vivendo na nova terra, não haverá necessidade de qualquer tipo de casa terrestre. Não precisaremos dormir, já que não haverá nenhuma noite, nem fadiga. Apocalipse 21, 25 diz: As suas portas nunca jamais se fecharão de dia, porque nela não haverá noite. Portanto, quartos não são necessários. Não precisaremos fazer comida. Portanto, cozinhas não serão necessárias. Não precisaremos usar o banheiro. Consequentemente, esse lugar também não será mais necessário. Não haverá necessidade de privacidade, já que tudo é aberto e exposto a todos. A Nova Jerusalém será inteiramente transparente, clara como o cristal. Apocalipse 21, 10, 11. A santa cidade de Jerusalém, que descia dos céus da parte de Deus, a qual tem a glória de Deus. O seu fulgor é semelhante a uma pedra preciosíssima, como a pedra de jaspe cristalina. Portanto, é claro como cristal. Não há nada escondido lá. Não haverá paredes interiores, divisórias, cantos escuros nos quais se esconder. Ou fazer algo que não quer que outros vejam. Não haverá desejo de ter alguma privacidade dos outros ou do próprio Deus. Não haverá nenhuma divisória, nada escondido ou escuro, nenhum grupo especial ou secreto. Se isto não atrai você, talvez você ainda tenha em seu coração áreas de pensamentos e desejos que não foram trazidos à luz de Deus. Talvez você tenha necessidades de mais um trabalho de limpeza do Espírito Santo, para trazer tudo o que você é para a luz. Deste modo, e apenas deste modo, você estará preparado para viver na presença de Deus pela eternidade. Quando o nosso Senhor chegar, toda resistência, toda hesitação da nossa parte, em termos de intimidade com Ele, serão completamente expostas. Todo medo, toda rebelião, toda rebelião em nossas almas, ou falta de amor por Ele, e somente por Ele, se tornarão totalmente óbvios para nós todos. Hoje nós vemos somente através de um espelho, obscuramente. 1 Coríntios 13, 2. Então naquele dia veremos face a face, a luz pura de sua face. Tudo será visto exatamente da maneira como é. Quando ele aparecer, tudo aquilo com que iludimos a nós mesmos, esperando que Deus nos veja como corretos, ainda que sentimos que realmente não somos corretos, será visto da maneira como realmente é. Todas as desculpas que inventamos para não procurá-lo de todo o nosso coração e fazer a vontade dele serão reveladas. Todos os segredos de nosso coração serão manifestos. Lembre-se, a cidade toda é transparente como o cristal. Amém? Vamos orar? Senhor, como é bom conhecer um pouco como será a eternidade e fazer parte desse plano perfeito de Deus para a nossa vida. Obrigado, nem sabemos como agradecer por ter escolhido para morar, nos escolhido para morar na Nova Jerusalém, um lugar de luz própria, onde a verdade reina, o bem reina, onde seremos livres para sempre de todas as formas do mal. Nosso Deus, nós nos prostramos aos teus pés, louvamos o teu santo nome, em todo lugar e para todo sempre. Amém.

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0: Obrigado, Gerda, trazendo para nós essa linda canção e essa mensagem pastoral maravilhosa que nós ouvimos nesta manhã, que a princípio deixou o Jarbas triste, né, pastor Ademar Lara?
1: A princípio ele ficou muito feliz, né?
0: É isso. Ele ficou feliz, mas depois ficou triste também, né?
1: Depois ficou aqui chorando lá. Falou que mentira pra ele.
0: Ai, que coisa, né? A hora que a Gerda falou aqui que não tem mansão. Como assim não tem mansão, né?
1: Então, que isso? Chegar lá não tem nada disso aí. Ele não quer ir mais pra lá.
0: Ele quer ficar aqui, o pastor?
1: O quê?
0: Ele quer ficar aqui, é?
1: Pô, tá lá pensando lá, viu? Ai, Jesus. Então vamos lá. Então, acabamos de ouvir uma linda mensagem com a Gerda, né?
0: É, verdade.
1: Que seja um momento de você parar, ouvir, refletir, né? E muitas interpretações realmente são mais, não são literais, né, Adriana?
0: Sim.
1: Mas elas são ilustrativas, né? Elas são, como é que diz assim, como parábolas, né?
0: Sim, sim.
1: E, então a gente precisa rever o contexto para poder entender o que realmente é o sentido daquilo que está escrito. Muito bem, nós vamos para a oração da fé agora. E depois a gente volta aqui pro Tocando Corações. São 20 para 10 já, sabe? Meu Deus,
0: pois
1: hein?
0: Pois é, pastor.
1: É. Você fica enrolando aí,
0: tempo,
1: não?
0: Né?
1: Aí, ó. É. Tá bom. Vamos orar então pelos doentes e enfermos.
0: Vamos sim.
1: Pai querido, nós apresentamos diante de ti os nossos livros de orações da Lagoinha e também da Cristo Resposta e também das guerreiras intercessoras, ó Pai. Obrigado, porque eu sei que o Senhor está olhando, observando cada nome, cada pedido que está lá. E cremos na tua intervenção, ó Deus, e apresentamos aqui duas situações ao Senhor. Ó Deus, a Bruna, que está lá em Piracicaba, e com risco de perder o bebê dela. Visita ela lá agora, Senhor. E essa vida que o Senhor concedeu a ela, ela seja preservada na barriga dela, Senhor. Também oramos pela mãe, a nossa irmã Denise Fernandes, que está com um grande risco de na cirurgia ser retirado totalmente o estômago dela, Senhor. Misericórdia das misericórdias. Deus poderoso, nós te agradecemos e profetizamos a todos que nos ouvem nessa manhã, Jesus Cristo te dá saúde. Amém e amém. Graças a Deus.
0: Creia na oração, creia que em nome de Jesus você vai receber a sua vitória, né? Creia. Orar é muito importante, né, pastor Ademar Lara? E crer na oração, né?
1: Sim, verdade.
0: Vamos lá então, minha gente, vamos em frente com o nosso Tocando Corações agora, trazendo... Ih, rapaz, arrumei problema. Não é nosso, é dele. Comprado a R$1 por mês.
1: E tudo agora. Que falava pra ele que tem mansão lá e não tem nada, né? Tá triste aqui. Não quer conversa com ninguém mais. Tô de mal, ele falou.
0: Ô, louco!
1: Tá de mal com a Gerda. É tudo brincadeira, né? Pra descontrair. Então, vamos ver aqui quem é que ele convidou, né, mano?
0: Vamos sim, ó, Aziza Fernandes.
1: É, olha só, hein?
0: Quem mais? Rosa de Saron.
1: Rosa de Saron.
0: E é isso, né?
1: Vitor Santana.
0: É.
1: Aziza Fernandes, cidade não, tá?
0: Olha só, gente, canções belíssimas aqui pra você no Tocando Corações. Aumenta o som então aí. E quem abre o bloco é a Aziza Fernandes. Vamos lá.
1: Não apareceu, viu?
0: Quem que não apareceu? Quem?
1: Vitor Santana.
0: Ah, não?
1: Não compareceu. A gente vai aqui no lugar do do Vitor Santana, está aqui a Sofia. Olha, agora que eu vi no crachá aqui, o Sara. É, o Sara não, Aldrin. Então, Vitor Santana não compareceu. O diretor aí do programa veio o que aconteceu com o Vitor Santana, que escrevinha, não sei o quê.
0: Não, enganaram a gente, hein, pastor?
1: É, então.
0: Vamos lá, então. Aumenta o som aí. Que a Zisa Fernandes vai cantar pra gente, então, abrindo Tocando Corações.
1: Não, ela não vai abrir, Aldrima. Quem vai abrir? Ô, Aldrima, meu Deus do céu. Ah. Bom, o Vitor Santana foi embora e ficou um vazio ali, entendeu?
0: Ah, então, entendi.
1: Quem vai abrir aqui é a Sofia Vitória, né?
0: Tá bom.
1: Depois vem a Zisa Fernandes, Rosa de Saron. Opa! Ai, Aldrima, vamos fazer o seguinte, vamos rodar as duas primeiras, as três primeiras canções, põe de volta aqui.
0: Tá certo, então. A Sofia Vitória vai cantar pra gente, então, abrindo Tocando Corações. Aumenta o som aí, gente. Vamos lá.

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1: Pois é, esse foi o Tocando Corações pra você aqui na Paraná Gospel, no programa Cristo é Resposta, trazendo aqui essas duas lindas canções, né? A Elian Oliveira cantou A Mensagem da Cruz e a Sofia Vitória, O Amor que Cura. Lindos louvores, né? E tem mais agora pra você, o nosso gospel internacional. E pastor, Oi?
2: Espanhol.
1: Então, nesse segundo trimestre agora aqui, né? Nós ouviremos canções em espanhol. Olha só que coisa bonita. E quem tá aqui para cantar hoje, pastor Ademar Lara?
2: Olha, é um espanhol. meu Deus amado, né?
1: Ai, meu pai do céu.
2: Então, é ele sim. É o crachá. Só porque veio de fora, não pode se encaixar. Não. Agora sim, não posso encaixar aqui. Ali. Então, George Jones. George Jones.
1: Olha aí, que legal.
2: Vamos ouvir, espero que vocês gostem aí, tá bom? Vamos lá.
1: Vamos curtir juntos. Aumenta o volume aí.

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1: É só sucesso, sucesso nacional e sucesso internacional também, viu? É, curtimos aqui esse louvor abençoado com o George Jones. Glorifica-te. É, linda canção realmente que nós curtimos nesta manhã. Fechando aqui mais um programa Cristo é Resposta, pastor Demar Lara.
2: Alô?
1: Oi, senhor Jarbas.
2: Alô?
1: Alô? Seu Jarbas?
2: Alô?
1: Seu Jarbas?
2: Alô?
1: Oi?
2: É, alô. Tô testando o microfone.
1: Meu Deus do céu. Eu acho que o senhor tava me ouvindo, seu Jarbas.
2: Agora vai começar o programa.
1: Quê?
2: O meu programa.
1: Que programa?
2: O meu programa, daqui a pouco começa o meu programa. Eu só anunciando por enquanto, né? Aí logo em breve, até o ano que vem, se Deus quiser, o meu programa vai ao ar diretamente de Brasília. Ele tinha que fechar assim, né?
1: Ai, meu pai do céu, tá certo.
2: Vamos orar. Amado Deus, nós te agradecemos pelo programa alegre e festivo que o Senhor nos deu. Obrigado, meu Deus, pela vida das pessoas que nos acompanharam. Que elas tenham que elas se sintam abraçadas por ti, Senhor. Cuida de cada um, cuida da família Cristo é Resposta e fica conosco em nome. Às 18 horas da nossa reprise. E amanhã, às 8 horas, bem cedinho, demira para o seu galinha de corda no seu despertador e sintonize a Paranaguá, seu programa Cristo é a Resposta. Grande abraço meu da pastora Jussara Lara e um grande beijo de Deus no seu coração.
1: É isso aí, um grande abraço do Aldrin Lima e de toda a família Cristo é a Resposta. A você, fique com Deus, fique na paz do Senhor. Tchau, Brasil, até amanhã. Tchau, gente. Amanhã é um programa especialíssimo, hein? Pro Dia das Mães, não se esqueça. Agora sim. Tchau, Brasil!